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1: Eu vou tentando te agarrar. É Gustavo Lima, bebê. Desse jeitão aqui, hein? Território sertanejo. Daqui a pouquinho tem Fred Fabrício, tem Guilherme Benuto. Você gosta? Eu, particularmente, adoro. Então, continua aqui de rádio ligado, que daqui a pouquinho tem mais modão com força, chicote estralando aqui nessa segunda-feira, hein?
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3: 9:12.

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1: 9 horas e 30 minutos.
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2: Aô, trem que pula, maltrata, judia, vai. Arroba Tentação é o nome dessa moda aqui com Fred Fabrício e Bruno e Marrone.
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Essa rapaziada manda bem, hein? Os meninos cantam muito, bebê. E falando em cantar muito, na nossa próxima hora tem Felipe Araújo, tem Marilinha Mendonça pra gente matar a saudade um pouquinho, né? Tudo isso e muito mais você confere já já aqui no Território Sertanejo. Continua com a gente aí.

0: 9:47.
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0: 9:52.
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1: 9:57. 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

0: 10:01.
1: Yes, de volta. Território sertanejo. E o Poeirão cobrindo. Só toca música boa. Com certeza, só modão caprichado de primeira aqui na sua segunda-feira. Um ótimo início de semana aí, que ela seja produtiva, seja de sucesso, que tenha amizade, tenha sorriso, tenha amor, tenha carinho, tenha muita saúde, tenha felicidade. E tem que ter modão. E pra isso aí, deixa por nossa conta aqui, tá? Agora tem Marília Mendonça, segundo amor da sua vida.
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Gustavo Mori e Rafael, Bruno e Marrone, convite pro erro. Toma essa pedrada aí, pai. Só modão caprichado aqui, né? Beijo pra Débora Barbosa, vindo a gente em Pirituba, São Paulo. A Ju Ribeiro com a gente em Petrópolis, no Rio de Janeiro. Tem também a Carmen Lopes, que tá curtindo a nossa programação em Santa Catarina.

0: Muito obrigado, minha amiga. Que
1: junto,
0: é isso?
1: Tamo junto.
0: Que é isso? Que honra, sem palavras.
2: 10 e 16.
1: A moda é boa demais, hein?

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2: 10h28.
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0: 10h32.
1: E aí, bebês? Território sertanejo. Rasta pra cima e só vem, só vem. Só modão aqui no capricho. Isso que é programar. Território sertanejo. Só toca música boa. Se é pra mentir, né? Henrique e Juliano, simbora.

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bebê. Eita, essa aqui é pesada, hein? Tudo que vai, tempo perdido. Rapaz do céu, tem que respeitar essa rapaziada, canta muito. Falando em cantar muito, já tem o som do Hugo Henrique, tem Edson Hudson e muito mais pra cantar aqui, ó, no nosso palco, pra você, no nosso território.

0: 10h50.
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0: 10h56.
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0: Matheus e Cauã, cronômetro, bebê. Pega essa pedrada aí. Bom demais. Mais beijo, mais abraço aqui. Rodolfo de Souza tá curtindo a gente em Brasília, turma do DF, Simbora Gama. Antônio Reis tá com a gente em BH. Eita, Minas Gerais, balança, é tudo nosso, hein? Eu volto já com muito mais por aqui.
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2: 11 e 12.
3: Conta 10 segundos no relógio aí.

0: prioridade.
1: Não é por falta de tempo não, viu? Você só não tem prioridade.
2: E 15.
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0: 11:18.
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0: Devolve, olha eles, Zé Neto e Cristiano. Pedrada, pedrada, hein? Esse foi o nosso Território Sertanejo caprichado aqui dessa segunda-feira pra você. Obrigado, turma. Tô indo nessa, fechando aqui a porteira, mas é claro que amanhã a gente tá de volta com mais emoção, alegria, muita moda apaixonada, batidão animado, do jeitinho que você gosta aqui no nosso território, tá bom? Abraço.
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2: 11:41.
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0: Kleber, você vai trair sua namorada?
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1: 1:11.
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0: Obrigado.
1: Valeu, gente.
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1: 2h39.
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0: Muito obrigado, gente.
1: Muito obrigado, Brasília.
0: Obrigado por estar participando desse momento tão especial na nossa vida, na nossa carreira.
1: Vocês foram incríveis nessa noite. Com certeza vai ficar marcado por muito, muito, muito tempo na nossa vida e na vida de vocês também. Muito obrigado por ter vindo, por ter comparecido todo mundo. Obrigado aos nossos grandes amigos, nossos empresários. Obrigado, gente, aos fã-clubes. Que Deus abençoe todos vocês.
0: Obrigado, a nossa gente se família. Encontra em breve.

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0: 3:25.
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0: 5 horas.
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2: 5 e 1.
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0: Para vocês, obrigado pelo carinho da audiência. Esta é sua Rádio Clube em 87.9. Diretores Petronílio Alves de Moura e Carlos Martins, administrativo Lázaro Pereira. Estamos chegando, né, gente? Este é seu Sertão Caboclo, eu sou o Divino Dantas, estou por aqui até às 8 e vou trazer muito modão, né? Lembrando que hoje é terça-feira, dia 18/8/2026. É, hoje tá mais quente, tá mais gostoso, mais agradável, né? Todo dia tá geladinho cedo, mas hoje tá 21 graus, né, gente? Tá bom demais, tá gostoso, né? O calorzão tá aí de novo. Bom dia pra vocês, guarda, padeiros, bom dia pra vocês, motorista, bom dia pra vocês aí, a turma da madrugada, a turma do curral, obrigado pelo carinho da audiência. É, tem essa turma também das cidades vizinhas, eu quero deixar um bom dia pra vocês, obrigado aí pelo carinho da audiência, né? As cidades vizinhas, turma do aplicativo aí também, bom dia, vamos junto, né? Até às 8, né? E a turma do site Rádio Clube também, né, gente? Então, pra você que faz companhia pra nós, né? Todos os dias, às 5 da matina, estou por aqui mais um dia de trabalho junto com vocês, né? Pra trazer os modão e lembrar que os telefones tá liberado aí, turma, ó. 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
0: Então, telefone liberado e nós vai trazer as primeiras, começando por aqui, né? Essa manhã boa, manhã de terça-feira, vamos junto então, até às 8, vamos trazer modão aí, vambora então. Pra você que tá torcendo a orelha do rádio a partir de agora, vamos junto então, pra vocês que tá no estradão aí, os amigos de boleia. É a turma, os garis, os varredores, as varredoras de rua, essa turma da madrugada, bom dia pra vocês. Vamos junto então, vamos começar? Bora, bora então, eu vou começar aqui com o Cabelo Louro, com o Tião Carreira e Pardinho, ó. Chitão e Chororó, Fogão de Lenha, Felipe Falcão, A Mão do Tempo. Vamos começar assim então? Então vamos juntos. 5:07, nós vai começar por aqui o nosso Sertão Caboclo.
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0: 5 e 14.
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1: Então, turma, agora 5 horas e 18. Vambora de mais moda, né? Vamos trazer mais modão sertanejo. A turma tá do outro lado do rádio. É, a turma tá de lá, tá ligado? Obrigado a vocês aí pelo carinho da audiência. Obrigado os guarda, padeiro, essa turma toda aí, né? É a turma que puxa o creme, que rasta o cardo de madrugada. Bom dia pra vocês, obrigado aí pelo carinho da audiência. Tamo por aqui, né, gente?

0: Então, vamos trazendo mais moda. Tem gente lá do outro lado. Ô, oh, velho, chegou. O que foi, velho? Chegou meio atrasado hoje, meu filho? Tá problema. Voltou lá no Lázaro Pereira, né? Vou trazer moda, então. Bora, bora. Deixa eu ver quem tá de lá. Tem gente lá do outro lado. Bom dia. Fala com nós. Meu amigo Dairão.
1: Bom dia, irmão. E aí, como
0: é que tá? Rapaz. Tô tranquilo.
1: Tá aqui na
0: análise
1: aí.
0: Tá. O modão.
1: Tá na clube, tá bom demais.
0: Bota. Essa é de qualidade, hein? Moda boa de qualidade. Tá aí, milionário José Rico Solidão. Obrigado, Dairão. Obrigado toda a turma aí no curral. A turma que tá puxando o creme. É, o rádio tá no 12 lá no Morão da Porteira. Vamos trazer moda então, né? Então, pediu o milionário José Rica Solidão. Essa é a moda da partilheira de cima, tem moda. Delmi deu um amor distante, moda boa de qualidade. Vou deixando pra turma aí também, né? Meus amigos guarda noturna, a turma que tá no batente, né? A noite inteira, né, gente? É, tem a turma dos café aí que pula cedo. Bom dia, Pacheco. Bom dia, o Cheirinho também. Tiquinho. Bom dia a toda a turma aí, né? É. Tem o Ronaldão da Praça da Bebra. Esse pula cedo também. Evandro do Frete. Bom dia, Evandro. Luiz Cláudio, né? Também liga o rádio cedo. Bom dia pra ele. Cândido Cruz, Gerundina. Bom dia pra vocês, setor universitário. Betinho Flamenguista também por lá, né? Amigão Tiago Aboiador também, família lá no setor universitário, ele é Thalia, bom dia pra eles, obrigado, viu? Teodoro Sampaio, moda boa, dois fogão, nome da moda, vamos trazer modão, bora, bora então? Então vamos lá, né, gente? A turma que tá de rádio ligado, aumenta o volume, tá na clube, tá bom demais.
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0: 5:27.
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7: Então, de volta às 5 horas e 32, terça-feira. Terça-feira é meio encalorada, né, turma? É meio encalorada, né, velho? Fala com nós, velho. Que foi? Vai estar tá reclamando aqui do ar.
8: Nossa, mas anda fazendo calor, hein? É,
7: tá calor.
8: Nossa,
7: demais,
8: só tá
7: moço.
8: tão calor que eu tava mais minha namorada assim naquele momento, sabe?
7: E aí?
8: Você é uma bichada que eu tenho aí.
7: Arrumou uma, velho.
8: Eu falei assim, amor, tava naquele clima gostoso. Eu falei assim, amor, fala uma coisa quente pra mim. Ela falou assim, Rio Verde. Tomar banho na soda, vai. Trem tá calor, tá na sombra, a gente tá suando, você bebe. Liga, se acostumado. Ele tá quente aqui, ué, eu sou de idade.
7: Eu vou ligar já, velho. É porque tava não, velho. Nós esqueceu. Ih, Arzão, agora tá ligado aí, velho. Coisa boa. Quero deixar um bom dia também pra meu amigo que tá ligado aí, né? O Jim Sabarada Calandi. Ô Jim, bom dia, obrigado aí pelo carinho, viu? Um grande abraço aí, viu? É, já tá agarrado, ele pula cedo, né? Não tem brincadeira não, então bora então trazer moda aí pra ele. Eu vou trazer o Divino Donizete, a gaivota, moda boa de qualidade essa daí, viu? É, eu quero deixar um bom dia ao Ramsés também, tá operado, tá em casa, né, Ramsés? Bom dia. É, ele não tá no esporte não, velho, esses dias não, tá operado, daqui mais um dia tá de volta aí, né? Vou deixar um bom dia pra ele, toda a família dele, obrigado pelo carinho da audiência sempre com nós aí, viu? Tem Edson Dalfaço, bom dia pra ele também, setor Maria Pires, obrigado aí pelo carinho da audiência, viu? É a turma que torce a orelha do rádio cedo, essa turma aí, né? Daniel da Fazenda Palmeiras. Bom dia, Daniel. Olha, o Divino Donizete vai cantar Gaivota, então, pra você aí, Jim Sabará, na Calândia. Aliás, a toda a turma da Calândia, eu quero deixar um bom dia aí, né? Aí tem Robertão Latada, Maria Divina, Rodrigão Estilista, Orelha Seca. Daniel, meu reino encantado, é outra moda de qualidade que vem chegando aí pra toda a turma ligada. Essa eu vou deixar pra turma do curral, essa turma que tá arrastando crema aí. Vou deixar um bom dia ao Sempre Tudo também, lá de do São João, bom dia pra ele, tá sempre ligado com nós, né? Silvano Cabelo de Mola, ainda tem o Genigeno, com dinheiro é mole, é verdade, com dinheiro é bom, né? Mas sem dinheiro o bicho pega, né? Bora trazer moda então? Então, vamos, pra turma que tá ligada. 5 horas e 35, meus amigos garis, varredores de rua, quero deixar um bom dia também. O Júnior lá da Evolina, ô Júnior, aí aí meu filho, já acordou? O velho tá procurando, o velho falou que acha que ele tá dormindo até agora. Só de moda, 5 horas e 35, tá na clube, tá bom demais. Bora, bora, turma, olha o telefone aí.
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0: 5h39.
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3: Então, né, gente? Com dinheiro é mole. 5 horas e 46. Quero ver se é duro. Ih, velho, chegou na área, velho, hoje tá problema, viu? Eu quero deixar um bom dia, deixa me ver quem tá de lá, parece que é o Evandro. Bom dia, meu amigo Divino Dantas, tá na clube, tá bom demais, né? É meu amigo Evandro, né? É o homem do frete lá, bom dia pra ele, tá de rádio ligado, torce a orelha do rádio é cedo, né, Evandro? Café já tá pronto, graças a Deus, bom demais. Tomar aquele cafezinho preto, né? Escutar uns modão refinado, né? Então, vamos trazer modão. Vou deixar a noite pronto pra você, viu? É moda de qualidade, viu? É. O velho tá procurando se tem cachorro aí.
4: Com paciência, oi.
3: Aí.
4: Que tem uns vizinhos lá perto de minha casa, lá, ó. Fica reclamando do meu cachorro.
3: Que tem,
4: meu cachorro tá correndo atrás dos outros de bicicleta na
3: tem
4: rua.
3: Cachorro que é assim mesmo,
4: vai mentir pra lá, nem bicicleta meu cachorro tem, senhor.
3: Ei, velho, problema, gente. Não, velho, tem que acostumar. Cachorro todo mundo tem hoje. A maioria das pessoas tem um cachorrinho em casa hoje. Até bom que é uma segurança, velho. Daí umas brigas com o vizinho que não tem jeito, Evandro. Noite de pranto, moda boa, passe livre. Quero deixar um bom dia a toda a turma das panificadoras. Meus amigos Padeiro, bom dia. Divinão Padeiro, ele, a Elismar, né, velho? O Elismar tá por lá também, não, acho que hoje não é folga dele, não. É, tá lá agarrado no batente, né, na panificadora da Silvana. Bom dia, viu? Ainda tem moda, um outro alguém, ainda vou deixar essa daí pra meus amigos guarda noturno também, a turma tá agarrada no batente, né, os gari, essa turma aí esparramada aí, a turma da bulé, os motoristas, bora! É o que, véi? Ah, o telefone tá liberado, véi. É. Pode mandar
1: WhatsApp
3: mensagem.
1: É 64-3543-1572 ou 64-99-44-2286.
3: Tá dado o recado, né, velho? 5 horas e 48, o telefone tá no ar, bora de moda, noite de pranto. Evandro, obrigado aí pelo carinho, viu? Um grande abraço aí, bom dia.
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0: 5:51.
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0: Então, 5 horas e 57, bom dia. Vamos deixar um bom dia ao meu amigo Márcio Amélio, né? Já tá agarrado no batente daqui a pouco, Martim. Bom dia. Mas tá tomando um cafezinho quente, né? Franguinha na panela, moda boa. Vou deixar pra toda a turma ligada. Daqui a pouco vou trazer pra ele o avião das 9, né? Meu amigo Divino Gomes, quero deixar um bom dia pra ele também, tá ligado, né? Tá em Palmeiras de Goiás. Bom dia, viu, Divino? Bora de moda, o franguinho na panela? Vamos lá então, 5 horas e 57.
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2: Então, 6 horas em ponto, mensagem do dia, momento de oração e momento de reflexão. Vamos falar com Deus, eu tô de volta já já. Bom dia.
0: 6 horas.

Olá, amados ouvintes! Estamos de volta com mais uma mensagem do dia. Aquela mensagem de otimismo, aquela mensagem que chega para trazer ao seu coração positividade e te preparar para esse dia especial, seja qualquer que seja o momento ou qualquer que seja a ocasião. Que seu coração se encha de alegria com essas palavras. Pense bem comigo. Não adianta nada juntar um grande patrimônio na vida, ter casas, carros, mansões, apartamentos, iates, aviões, se não tiver uma porção maior de amor para poder compartilhar. Não adianta ter muito dinheiro no banco, ter ações milionárias, se você não tem a saúde para poder usufruir. Não adianta nada você ter toda a riqueza do mundo, todo o ouro, e não ter tempo para poder usá-lo. Nós, como seres humanos pequenos, trabalhamos duramente a vida toda para viver em comodidade. Passear, poder comprar o que o dinheiro compra, sem se preocupar com o preço. Legal, né? Chegar na loja, comprar roupas, comprar móveis novos, um carro. Não quero nem saber do preço, vou levar para casa. Viajar para onde quiser, comprar aquela mansão, aquele iate. Ou simplesmente trocar o carro pelo mais novo todo ano. Seria legal, né? Isso tudo é muito bom, eu acho. Mas e o coração? Será que o coração está assim como o seu bolso? Cheio de amor para dar? Será que você, com tanto dinheiro, teria tempo de sobra para poder usá-lo? Ou vai reclamar que ninguém lhe entende? Será que tem dado amor em quantidade o suficiente para receber toda a grana, toda a riqueza que você espera receber? Muitas vezes as pessoas até nos amam, mas nós não temos tempo para amá-las. Os negócios nos chamam para ganhar dinheiro. É mais importante o dinheiro que perder uma ou duas horas com alguém que só tem amor para dar. Na maioria das vezes deixamos de amar o amor, sufocamos nosso carinho e, quando percebemos, estamos miseravelmente sós. E quem sabe, talvez até ricos, milionários, ou com uma boa quantia de dinheiro no banco, mas plenamente insatisfeitos no meio de tudo que o dinheiro pôde comprar durante a vida. Esteja você em qualquer situação financeira que for, tenha tempo para você, tenha tempo para sua família, para os seus filhos, para fazer as coisas que você ama na vida. Quando passamos para outro plano, nós não vamos precisar de nada disso, a não ser do amor que a gente viveu e doou a alguém. O amor que conquistamos, a herança das boas amizades, das boas lembranças, esse tesouro não passa de pai para filho e não vai com você para o segundo plano. Cada um junta o seu. Caso contrário, pode ser que deixemos muito dinheiro para trás, ouro, prata, quem sabe, e saiamos daqui vazios, sem nada, mas nada mesmo para oferecer a Deus. Sairemos vazios e deixaremos mais vazios ainda o coração de quem esperou toda a vida por um momento ao seu lado, para ter só um pouquinho de alegria convivendo com você. Já pensou nisso? Vale a pena. Dinheiro é bom,

0: a oração ao nosso Pai. Quando vocês orarem, não sejam como os fingidos. Eles gostam de orar de pé nas casas de oração e nas esquinas das ruas para serem vistos por todos. Lembrem-se, eles também já receberam toda a recompensa. Porém, quando você orar, vá para o seu quarto, feche a porta e fique a sós. E o Pai, que em segredo vê tudo o que você faz, vai dar a sua recompensa. Nas suas orações, não fique repetindo palavras que já disse, como fazem os pagãos. Eles pensam que Deus vai ouvi-los porque fazem longas orações. Não seja como eles, pois o Pai já sabe o que você precisa antes de pedir. Portanto, ore assim: Pai nosso que estás no céu, santo é o teu nome. Que o teu reino venha sobre nós. E a tua vontade seja feita aqui na terra, assim como é feita no céu. Dá-nos hoje o alimento de que precisamos. Perdoa as nossas ofensas, como também nós perdoamos os que nos ofenderam. E não nos deixes cair em tentação. Livra-nos do mal. Amém. Se você perdoar as ofensas dos outros, o Pai que está no céu também vai lhe perdoar. Mas, se você não perdoar os outros, o Pai também não vai lhe perdoar.
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2: A Bíblia e o celular. Já imaginou o que aconteceria se tratássemos a nossa Bíblia do jeito que tratamos o nosso celular? E se sempre carregássemos a nossa Bíblia no bolso ou na bolsa? E se voltássemos para apanhá-la quando a esquecemos em casa ou no escritório? E se usássemos para enviar mensagens para nossos amigos? E se a tratássemos como se não pudéssemos viver sem ela? E se dessemos de presente às crianças? E se a usássemos quando viajamos? E se lançássemos mão dela em caso de emergência? Ao contrário do celular, a Bíblia não fica sem sinal. Ela pega em qualquer lugar. Não é preciso se preocupar com a falta de crédito, porque Jesus já pagou a conta e os créditos não têm fim. E o melhor de tudo, não cai a ligação e a carga da bateria é para toda a vida. Buscai o Senhor enquanto se pode achar, invocai-o enquanto está perto. Isaías 56:6. Na Bíblia Sagrada, existem alguns telefones de emergências. Quando você estiver triste, ligue João 14. Quando estiver nervoso, ligue Salmo 51. Quando pessoas falharem com você, ligue Salmo 27. Quando você estiver preocupado, ligue Mateus 6, 19 e 34. Quando você estiver em perigo, ligue Salmo 91. Quando Deus parecer distante, ligue Salmo 63. Quando sua fé precisar ser ativada, ligue Hebreus 11. Quando você

0: Se estiver solitário e com medo, ligue Salmo 23. Quando você for áspero e crítico, ligue 1 Coríntios 13. Para saber o segredo da felicidade, ligue Colossenses 3, 12 e 17. Quando você quiser paz e descanso, ligue Mateus 11, 25 e 30. Quando você sentir-se sozinho, ligue Romanos 8, 31 e 39. Quando o mundo parecer maior que Deus, ligue Salmo 90. E que Deus o abençoe.
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11: Então, turma, agora 6:15, a turma que tava aí no pé do rádio escutando a oração do dia, a partir de agora, já vamos trazer mais moda pra vocês, bora. É, tem uma turma que tá no curral também, puxando creme, né, quero deixar um bom dia pra vocês, obrigado, viu? É, Márcio Samelli tá ligado, bom dia, Marcinho, avião das 9, tá ligado, tá na clube, tá bom demais, daqui a pouco é batente, né, Marcinho? É, pra ele e a família dele. Obrigado aí pelo carinho da audiência, viu? Ainda tem Estou Por Aí, é modão. Quero deixar um bom dia ao meu amigo Divino Gomes. Bom dia, Divino. Obrigado aí pelo carinho da audiência. Tá escutando nós também, né? É em Palmeiras de Goiás.

0: É, eu quero deixar um bom dia também a meu amigo aí, ó, meu amigo Ronaldão. Ronaldão, bom dia, como é que tá aí? Tudo beleza, na paz? Graças a Deus, tranquilo. É o homem do salgadão, né, velho? O que foi, velho? Ô, velho, tá com... Não, velho, negócio de merenda, ô, meu Deus.
1: E hora que é a merenda aqui na rádio?
0: Ah, velho, café da manhã,
1: mas... Ah, não, ia vou pôr uma merendinha aqui pra nós, velho. Cadê um doce de leite? Cadê um arroz doce? Cadê um pé de moleque, um pé de cavalo? Cadê uma palastraca? Cadê um trem pra ir comer aqui, velho?
0: Vai ter que comprar do seu bolso.
1: Nós estamos tá ruendo aqui, pelo amor de Deus, velho.
0: Vou trazer moda então, tá? Tá mal acostumado, né? Lá as bereiras tá dando merenda lá, então... Daniel, menino da porteira, moda boa, viu? Ronaldão, obrigado pelo carinho da audiência, viu? Um grande abraço aí. Vamos trazer moda? Quero deixar um bom dia, a Sol tá sumida, né, velho? Cadê ela, velho? É, meu amigo Luiz Cláudio, bom dia também pra ele, Major Sinfrônio, né? Turminha nossa da madrugada. Gente, 6:18, vamos trazer modão então? Marcia Melli, aumenta o volume, tá lá em Palmeira de Goiás.
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2: Então, 6h28, vou trazer o Barreirito, onde estão meus parceiros. Eu tô de volta já já, tá na clube, tá bom demais.
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3: Meus amigos, se nesse momento algum de vocês me perguntasse onde estão os meus passos, eu não saberia dizer. Mas em nome de Deus, eu agradeço e peço que cada fã, cada amigo, cada irmão que dê um passo por mim, porque eu não sei onde estão os meus passos.

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7: 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Então, agora 6:41. Bom dia pra vocês. É a turma que vai pulando, né? Ah, levantando que vai pegar no batente às 7, né, gente? É, tem uma turma aí que já tá até suada, né? Essa turma pega cedo no batente, né? Vou deixar um bom dia, meu amigo Cid Henrique, lá na cidade de Cachoeira Alta. Bom dia pra ele, né? Tá em casa, na recuperação, e tá ouvindo nós. Obrigado aí pelo carinho, né? Ele, a esposa dele lá em Cachoeira Alta, bom dia, boa recuperação aí, né? Tem um amigo Ramos César também que tá na recuperação, quero deixar um bom dia pra ele também, obrigado pra ele e toda a família, boa recuperação aí. Olha, eu vou trazer moda, Teodoro e Sampaio, o cachorro Giló, vou deixar pra toda a turma lá na garagem, né? O Silvestre Boiado, eu vou deixar pra ele, gosta do modão, né? Aí peça a turma ligada lá, tá na clube, tá bom demais. Bom dia pra vocês aí, os motoristas, né? Os mecânicos, né? Lubrificadores, é meu amigo Silvestre, né? Olha, ainda tem Bruno e Marrom dormindo na praça. Modão, hein? Essa daí eu quero deixar um bom dia também pra turma aí, pra essa turma aí da Praça da Bíblia, né? Obrigado a vocês aí pelo carinho da audiência, né? Ronaldão já tá agarrado no batente lá, né? Márcio do Pé de Manga, né? Tem o Cheirinho, tem também o Pacheco. É, a turma grande lá, né, velho? Bom dia pra eles, obrigado, né? A turma da Construção Civil também, que pega cedo. Bruno e Marrone dormindo na praça. Não tem Chico Rei Paraná com raiva de mim, é moda, hein? Seu Geraldo Mendes está escutando nós também, vamos deixando um bom dia para ele. Seu Geraldo, bom dia, obrigado pelo carinho, viu? Daí já tá de pé, já fez o café. É, levanta cedo aí, pula cedo. Bom dia para ele também, a dona Rosa, obrigado aí pelo carinho, tá? Vamos de moda, 6:43, tem modão. Tá na clube, tá bom demais.
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0: foi você, Sampaio.
1: Viva!
2: 6h46.
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2: Então, né, 6:52, bom dia, tá na clube, tá bom demais, tem gente lá do outro lado, quem que é, Baiana, bom dia, Baiana, como é que tá aí, tudo beleza, tudo na paz?
3: Obrigada, divino.
2: Vamos. Nós tá por cá.
3: Tomar um café, marrom velho.
2: Bora beber café agora, né?
3: Queijo aqui.
2: Oh, coisa boa, hein?
3: Pra nós comer com café.
2: Ah, mas o velho vai colar aí.
3: Tô aqui ligadinha na rádio aqui, só.
2: Tá na clube, tá bom demais. Vamos trazer moda então, né?
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2: Bora, bora, né? Vamos trazer moda.
4: Então, né? 6:52, bom dia.
2: Vamos trazer moda lá, né? Baiana tá escutando nós, ela pediu modão, Teodoro e Sampaio, quatro cantos da casa. O baiano Carlos tá viajando, ele agora tá fora da rádio uns tempos, porque tava no rodeio, né? Agora começou a politicagem, né? Agarrado no batente aí, junto com a deputada aí, né? Embora, bora então, vamos trazer moda. Mas logo ele tá de volta aí no mundo do rádio de novo, né? A hora que ele tiver que ele terminar essas andanças dele, ele volta aí. Mandar modão pra turma de novo no rádio aí, né, gente? Então, a Baiana pediu a moda, nós vai trazer Teodoro Sampaio, quatro cantos da casa, né, Baiana? Fala com nós, bom dia. Tá na clube, tá bom demais aí.
3: Oi, divino, bom dia, com alegria.
2: É nóis, né? Tá
3: bom
2: por
3: dia,
2: cá.
3: Divino, divino, deixa eu te falar.
2: Ah.
3: Eu queria pedir uma música aí, oferecer para Marlene, minha irmã em Santa Rita.
2: Ah, sim, para Marlene.
3: Atalândia,
2: ah, tá.
3: Edmilde.
2: Na turma toda.
3: E para todos que gostaram da rádio, acho que é Teodoro Sampaio que canta os quatro cantos da casa.
2: É, o Teodoro Sampaio, essa, quatro cantos da casa.
3: Eu ofereço para todos que encostaram da música.
2: Beleza, vamos trazer moda.
3: Para você, pro velho.
2: Obrigado.
3: Pro Carlos. O Carlos foi embora?
2: Foi não, o Carlos não tá no mundo, trabalhando aí. É, foi não.
3: Eu ofereço pra ele, pra esposa, pra você.
2: Beleza.
3: Pra todos que gostarem da música.
2: Pra
3: tá
2: ele,
3: na
2: então.
3: Clube, tá bom demais.
2: Beleza, bora, bora. Então, né, o Carlão tá no mundo do rodeio, agora ele tá no mundo da política agora, começou as andanças, né, começou acho que ontem, né, então já, agora vai andar 44 dias aí, né, com a deputada Flávia de Moraes aí, o Goiás inteiro. Olha, Teodoro Sampaio, quatro cantos da casa, tá aí baiano, obrigado, ainda tem Tião Carreiro e Pardinho, pagode... Pagode na Praça é o nome da moda. 6:55. Daqui a pouquinho nós vai trazer as notícias com o Limbora, viu? Depois das modas. E é pai e bola também. A notícia pra cá e nós logo após nós estamos de volta aí trazendo mais modão, beleza? Bora, bora então? Então fique ligado. Daqui a pouquinho tem as notícias com o Limbora. 6:55.
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0: 6h59.
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1: Reduz o número de candidatos em Goiás e governadoriáveis apresentam planos de governo. Equatorial faz alerta quanto aos efeitos elétricos no interior das residências. Sistema OCB Goiás prepara a comemoração do dia C, dia de cooperar. Eu sou Libório Santos, hoje é dia 18 de agosto, terça-feira, e esses são os nossos destaques. A caminho das urnas e rumo às eleições, hein? No primeiro dia de campanha, os candidatos ao governo goiano apresentaram seus planos de governo com as prioridades. Muitas das propostas são coincidentes, como, por exemplo, a reduzir as filas na saúde e a adoção de tecnologia no combate ao crime. Claro, todas são excelentes. Agora, resta saber se depois de eleitos vão colocá-las em prática, né? É esperar para ver. E algumas curiosidades sobre a eleição. O número de candidatos reduziu de 1.200 em 2022 para 888 agora. 60% dos candidatos em Goiás têm idades entre 40 e 59 anos. Os homens representam 62%. 55% têm ensino superior completo e 52,7% são negros. O número de ocorrências relacionadas a problemas na instalação elétrica interna dos imóveis em Goiás mais do que dobrou em um ano, segundo o levantamento do Centro de Operações Integrada de Equatorial Goiás. Em todo o estado, esses registros saltaram de 3.512 entre janeiro e julho de 2025 para 8.365 no mesmo período agora em 2026, um aumento de mais de 138%. Esse tipo de ocorrência não tem relação com falhas da rede externa de distribuição de energia, a área de responsabilidade da concessionária, e sim com a fiação e os equipamentos elétricos dentro das casas, dentro das residências, como por exemplo disjuntor na rede elétrica, ou seja, de responsabilidade do próprio morador. Vinícius Lima, gerente do setor de operações da Equatorial Goiás, dá mais detalhes.
2: Isso ocorre, muitas vezes, por falta de manutenção interna e também pelo acréscimo de equipamentos. Muitas vezes nós vamos comprando os novos equipamentos como ar-condicionado, climatizadores, ou aumentando a potência dos nossos chuveiros e nós esquecemos de verificar algo muito importante, que é a fiação da nossa residência e também os nossos equipamentos. Isso, além de causar um defeito, ela pode também aumentar o consumo, pois aquela fiação ela acaba esquentando e o consumo vai aumentando cada vez mais. Então é muito importante nós fazermos sempre a manutenção periódica, chamarmos um eletricista. E caso tenha algum problema, acionar um eletricista para poder olhar toda a nossa fiação e garantir que seja um defeito que possa ser reparado o mais rápido possível. E quando precisar da Equatorial, nós estaremos à disposição para poder enviar as nossas equipes. O problema na rede elétrica ele é sempre ocasionado de fora, do lado de fora da casa. Então aquela fiação que vem do poste até a residência, dali para trás é responsabilidade da Equatorial Energia. A partir do momento que nós temos o disjuntor para frente, aí é responsabilidade do cliente. Toda a parte de instalação interna, a responsabilidade é do cliente, ele deve fazer a manutenção preventiva e, caso necessário, também a corretiva.
1: Neste final de semana, nas rodovias federais goianas, foram registrados 28 acidentes, 29 pessoas feridas e uma morte. O acidente mais grave aconteceu na BR-452 em Maurilândia, envolvendo um veículo de passeio e um caminhão. O acidente resultou na morte de uma pessoa, deixou outras três feridas, todas ocupantes do carro. Depois de 7 dias e muito trabalho de bombeiros e brigadistas voluntários, foram controlado um incêndio que atingiu o Parque de Terra Ronca, no Nordeste Goiano. Foram queimados cerca de 14 mil hectares nos municípios de Guarani e São Domingos. O Dia de Cooperar Dia C de 2026, promovido pelo Sistema OCB Goiás, será sua grande celebração dia 29 de agosto, é próximo sábado agora, hein? O evento principal em Goiânia ocorrerá no Jardim Botânico.

0: das crianças, e a gente faz isso para que o cooperativismo seja cada vez mais visto, mais valorizado, que as pessoas entendam esse modelo, que é um modelo ao mesmo tempo econômico e social. E esse modelo de Goiânia, ele já foi para mais de 25 cidades no interior, então nós temos os dias do cooperativismo na cidade do interior, fizemos esses dias agora em Tumbiara, vamos fazer em Morrinhos, ou seja, é mostrando a força e o poder de agregação do cooperativismo para a população, para que ela sinta como esse modelo é diferenciado.
1: Eram essas as informações de hoje de Goiânia, informou Libório Santos.
2: 7:06.
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Então, turma, 7:10, bom dia. Tem uma turma que levanta agora, que vai pegar às 8 no trabalho, né? Então vai pegar um pouquinho mais tarde, agora é hora de tomar aquele café esperto, né? É a turma da construção civil, já agarrou no batente, a turma do Lava Jato do Hugo. Bom dia, Hugo! É, a turma das fazendas já tá até suado, né, gente? Uma hora dessa, né? Com esse calorzão, né, velho?

0: Então vamos trazer moda. Quem tá de lá, velho? Ah, deixa eu me ver. Parece que é. Deixa eu falar com
1: bom
0: nós.
1: Bom dia, meu irmão.
0: Bom dia, bem, Luiz Cláudio. E aí, como é que tá aí? Tudo bem, graças a Deus.
1: Rapaz. José Rico. Ah. Tudo bem?
0: Tudo bem.
1: Pra vocês aí da rádio e pra todos gostarem da música, tá bom, meu irmão?
0: Tá na clube, tá bom demais. Bora então, vamos trazer modão. É Luiz Carlos, né, velho? É, Luiz Cláudio está ouvindo nós. Obrigado, viu? Um grande abraço aí, Major Sinfrone, então, a ele e toda a família dele. Tá deixando um bom dia pra você, velho. Velho meio estressado. Fala com o povo aí, velho.
2: Não vou mandar abraço pra esse daí, não.
0: Vai, por quê?
2: Não, não fica insistindo, não, que eu não vou mandar.
0: Tudo bem, velho.
2: Fica insistindo.
0: Não. Não quero, velho. Não vai brigar por causa disso, mas... Luiz Cláudio lembrou do seu, ué, né? Vamos trazer o modão pra ele. Então tá aí, milionário José Rico, tudo bem? Zezé de Camargo e Luciano, 4 estações. Vou deixar pra turma lá da prefeitura, né? Ouvindo nós, né? É, bom dia pra essa turma que já tá no batente, agarrada aí, a turma da garagem aí, os motoristas, né? Luizão de Pirona, bom dia pra ele. Deve estar na bulé uma hora dessa. Ele pega cedo, né?

0: Então, vamos trazer moda então? Bora, bora? Então ainda tem meu próprio destino, que é modão de qualidade. Quero deixar um bom dia à turma aí, Alto Benjamin, toda a turma ligado, né? A turma da Evolina aí, o Júnior. Obrigado a vocês, viu? Vamos trazer moda. É Luiz Cláudio, aumenta o volume do rádio aí. Tem moda, né? Que foi, velho? Ei, velho, vem com o negócio. Não, velho, para com isso, velho. Que foi?
1: Nossa, mas anda fazendo calor, hein?
0: Tá, velho. Nossa, você
1: tá tão calor, tão calor que eu tava mais minha namorada assim naquele momento, sabe?
0: E aí?
1: A bichada que eu tenho aí. E eu falei assim, amor, tava naquele clima gostoso. Eu falei assim, amor, faz uma coisa quente pra mim. Ela falou assim, Rio Verde. Tomar banho na soda, rapaz. Trem tá calor, tá na sombra, a gente tá suando, você pensa. Nigga, você é acostumado?
0: Não, velho.
1: Tá quente aqui, ué, eu sou de idade.
0: Não, dá um tempo, velho. Hoje é terça-feira. Bora, bora.
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0: 7:14. Luiz Cláudio, aumenta o volume que o milionário vai cantar. Tá na clube, tá bom demais.
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2: É, vamos trazer mais moda, vou trazer aqui. Eu quero deixar um bom dia também ao seu Valmor, né? Bom dia pessoal da Clube, tá na Clube, tá bom demais. Sou Valmor Antônio, popular Tony Gaúcho, de Palmeiras de Goiás, do setor Jaçanã. Um alô pra nós aí. Pode rodar a música se não tiver sido com Bruno Marrone. Ofereço pra todos os ouvintes e para vocês aí da Clube. E para mim, curtir. Um abraço, tá na Clube, tá bom demais. Então tá bom, seu Antônio, né? Seu Valmor Antônio, obrigado pelo carinho da audiência. Bruno e Marrone, se não tiver sido, é modão de qualidade.
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0: 7:29.
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7: Então, 7h42, daqui a pouquinho nós vai picar a mula, pegar a estrada, né, turma? É, a turma já tá no batente, tem uma turma que ainda vai pegar às 8, né? Então, bom dia pra vocês, bom trabalho. Lembrando que hoje é terça, né? Terço, hein, turma? É, terça-feira, 18/8/2026. Eugênio Geno vai cantar, o cavaco voou. Vou deixar um bom dia lá pra Maria Divina na Calândia, Robertão, a turma toda lá, Rodrigão, né? Modão pra vocês aí, tá na clube, tá bom demais, viu? Ainda tem um coração ferido do Renan e Raí, essa daí nós vai deixar lá. O Arnaldão, bom dia pra você e toda a turma aí, né? É a turma do Arnaldão, a boiadora, lá no bar do, aliás, bar dos nordestinos, né? É, obrigado a vocês aí, Divan, a turma toda, Martim, essa turma lá, a turma é grande, né? É a turma que toma o café amarelo, né, gente? Bora trazer moda? 7h43, tem modão. Tá na clube, tá bom demais.
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0: 7h54.
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3: Então, né, modão, 7h54, ela chorou de amor.

0: ela chorou de amor, hein, véi?
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0: Então, né, 7:56, nós vai embora, picar a mula, até pode chorar de amor, não pode, velho? É, Val, né? Vale, vai, falou que vale. Então, bora lá, né, velho? Então, vou embora e vou deixar o Rio Negro e Solimões, Emília de Eduardo Castelo de Sonho, né? Roda boa essa daí, viu? Vou deixar pra toda a turma. Obrigado a vocês aí pelo carinho da audiência. Obrigado a vocês aí que fez companhia pra nós, né, gente? É, desde as 5 da matina até agora. Lembrando que hoje é terça, 18/8/2026, né? O ano também tá voando, viu, turma? Bora, bora! Então, daqui a pouco tem Alto Benjamin aí, o programa Carlos Martins, o amigo da dona de casa, dica de novela, previsão astrológica, resumo, muita coisa boa vai rolar até as 11 horas, né? Comunicando, Alto Benjamin. E eu tô indo embora, né? Se Deus abençoar, amanhã nós tá de volta trazendo mais modão sertanejo, beleza? Bora, bora então? Então vamos picar a mula, né, velho? Um abraço a todos vocês, né? Boa terça-feira a vocês aí. E se alguém procurar por mim, diga que eu já fui. Piquei a mula. Até amanhã, se Deus quiser.
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1: Oi, gente, que maravilha. Olha só, 8:12. Bom dia.
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1: Em casa, no trabalho, onde quer que esteja, vem junto comigo, Elton Benjamin, nessa edição maravilhosa desta semana especial. Né? Mais um dia de presente, mais um encontro começando aqui pela sua rádio, né? E que maravilha, você que estava com o Divino Dantas, vamos seguindo por aqui, né? Vamos seguindo, e você e eu, Divino Dantas, bom café da manhã, viu? Se deixar um pãozinho de queijo aí, pode me chamar que eu tô chegando, viu? Pãozinho de queijo recheado, pode ser? Então tá, gente, olha só, super bom dia pra você, onde quer que esteja, vamos que vamos, né? Manhã linda pra viver, sorrir, cantar e ser feliz. Hoje é dia 18 do mês de agosto de 2026.
2: Parabéns pra você.
1: O nosso super bom dia pra você que faz aniversário hoje. Que essa data aí se repita por muitos e muitos anos. Muita saúde, muita paz e muita alegria, tá? Mandando um abraço aqui pra toda a equipe aí do Dil Bar e Restaurante em Palmeiras, Goiás. Alô, Dil, parabéns pra você. Muitas comemorações aí, tá? Sucesso! Nosso amigo Dil fazendo aniversário, né? Parabéns pra você, saúde, paz. E juntamente com ele tem muita gente fazendo aniversário, né? E a gente vai ficar sabendo, vamos ficando sabendo aqui através do 64-3543-1572, 64-999-442-86. Basta você entrar em contato conosco, falar, ó... É alguém aqui fazendo aniversário, pessoa que eu carrego no coração, no pensamento, no dia a dia, meu vizinho da direita, da esquerda, minha família, tá? Estamos aqui à disposição pra gente, olha, viver emoções, né?
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1: Tá na clube, tá bom demais!
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1: Pouca conversa e muita música. A Thaíde Alexandre chega e alô, William do Lava Jato, já vai pra você, pra toda a família, pros vizinhos da direita, da esquerda, turma boa do restaurante, né? Restaurante do Gordinho também, Cesarina, aquele abraço todo especial, todo mundo aí. É, Lava Jato do Hugo, nosso bom dia, pessoal da Avenida Rio Verde, vamos juntos, gente. Vamos lá, botando esse zap pra funcionar, hein? Eu quero ver todo mundo junto comigo aí, toda a cidade, circo, vizinhas, vamos que vamos, né? E através da internet também, nós temos o aplicativo, todo mundo é meu convidado especial, pessoal das máquinas agrícolas, os garis, papai, mamãe, vovó, titio, bisavô, tataravô, todo mundo aí, ó. O programa é aqui, né? É aqui, e é pra você e com vocês que a gente vai seguindo. Lembrando que você é o nosso combustível de todos os momentos, tá? Então, mão no telefone, telefone na mão, vai me ajudando a fazer a programação ficar graduabilizadíssima. E depois, olha só, dia Thaíde Alexandre, tem Eduardo Costa, tem Wesley Safadão também. Alô, Divino Martins, o nosso abraço especial pra você. Bom dia, e super bom dia pros meus colegas de trabalho também. Vamos que vamos!
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Eita, maravilha, hein? Nada de tristeza, hein? Não dá espaço aí pra tristeza, não. Vamos juntos, até as 11 da manhã. Abraçando todo mundo que na Avenida Martim ou Nostório, tá? Palmeiras de Goiás, o nosso bom dia. Avenida Humberto Mendonça, o nosso bom dia. Pra todo mundo aí do Recanto Galileira, bom dia, Galeria Portinari. Os nossos vizinhos da direita, da esquerda, o nosso super bom dia. Bom dia, bom dia, bom dia.

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5: 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Olha só, 8h39, hora certa e hora de Daniel cantar. Tem André e Adriano e participação especial. Tem Zé Neto e Cristiano também. Vamos que vamos. Alô, Vilmar, um abraço especial pra você, pra Cristina também. Heloísa, o nosso abraço. E também, olha só, tá aí o Zé Miguel. Bom dia.

0: maravilha, hein? Todo mundo cantando aí. Eita, sucesso e mais sucesso aqui na sua Clube FM. Hora certinha pra você, faltando 8 minutos aí pras 9 da manhã. Daqui a pouquinho tem as Poderosas, né? Com mais informação aí pra você. Ei, daqui a pouquinho tem resumo de novelas, Dança dos Signos, Tititi da Fama, Fique Sabendo, tem Receita do Dia, Saúde e Beleza. Ei, é tudo de bom. Maravilha, gente. Olha só, vamos lá. Ondas de emoções, a gente vai vivendo aqui. Uma excelente manhã para você que chegou aí agora. E vamos seguindo. Você que já estava, vem junto comigo. Já já tem animação de Leonardo aqui, tá? Tem Guilherme Silva também. Uma sequência muito boa aqui para você ficar super animado e animado, hein? E por falar em animação, vem aí, gente. 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Nossa, é cada piscina, hein? Maravilhosa, maravilhosa. O nosso super bom dia a cada um de vocês aí, tá? E vamos seguindo por cá? Vamos daquele jeito, ó. Daquele jeito.
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0: Alô, Dona Joana Pimentel. Alô, Juleuza. Alô, Divina Martins. Alô, Ronaldo. Bom dia. Alô, Aparecida. Zezinho da Bicicleta. Pessoal do Maria Pires, aquele abraço.

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5: Por aqui, seguindo a nobreza do amor, hoje terça-feira, 18 de agosto, te conto que Gendal aprova o novo visual recatado de Kênia e Elogia Binta. Omar percebe o interesse de Onildo por Niara, Tonho ajuda Nilo e sua família e Alica se emociona com as atitudes do amado. Adalgisa parte após desenhar o vestido de Virgínia e a vê conversando com Sebastião. Bartô se anima com a chegada de Romeiros a Barro Preto em busca do milagre de Veneranda. Por aqui eu fico, obrigada pela companhia. Daqui a pouquinho nossa nova novela Por Você.

Hoje é terça-feira, dia 18 de agosto de 2026. Eu sou a Suzy Luz e tô chegando com as previsões astrais para esse dia 18 de agosto. Vida longa para quem dá mais um giro em torno do sol. Quem nasce no dia 18 de agosto é do signo de Leão, com a personalidade do signo também de Leão. São pessoas de muita bondade, um pouco egocêntricos à primeira vista, mas tem grandes ideais, um espírito aventureiro e conexão com o exterior. Tudo de bom para você que faz aniversário hoje, 18 de agosto. Áries, Touro e Gêmeos, previsões astrais para hoje. Áries, nascidos de 21 de março a 20 de abril. Áries, o dia conta com excelentes energias para você realizar as suas esperanças e impulsionar as mudanças que almeja em sua vida. A Lua e Vênus incentivam você a começar algo que deseja e os seus planos podem decolar. A cor para hoje é o cinza, números da sorte 09, 16 e 36. Touro, nascidos de 21 de abril a 20 de maio, Touro Vênus, o seu astro regente despeja vibrações maravilhosas e destaca os seus talentos. Esse é o sinal de que você precisa e tem tudo para o seu sucesso. Mas é melhor dobrar a atenção com as finanças. Cor para você hoje azul, números da sorte 46, 27 e 45. Gêmeos, nascidos de 21 de maio a 20 de junho, Gêmeos, você vai ter esse dia com ótimas promessas. Pode ter boas novas que vão proporcionar grandes alegrias. Convém mostrar mais tato nas relações de trabalho. Notícias positivas devem chegar para você. Cor para hoje branco, números da sorte 50, 23 e 14. Eu já volto e falo com Câncer, Leão e Virgem, mais um bloco de previsões.

eu sou a Tati Invade. Está chegando o Tititi da Fama. Tudo o que está acontecendo no mundo dos famosos, eu conto agora pra você. Que visita, hein? Diogo Nogueira aparece em roda de samba no Rio de Janeiro e surpreende cantor. Imagina, está curtindo um samba e ser surpreendido pela visita de ninguém mais, ninguém menos que Diogo Nogueira. Foi exatamente isso que aconteceu nesse último domingo com pessoas que estavam numa roda no Beco da Cultura, no centro do Rio de Janeiro. O sambista saiu de um show no Teatro Municipal e foi direto curtir os sambas pela zona central da cidade. Diogo posou para as fotos com fãs e ainda cantou com o cantor Douglas Lemos. No

0: conhecido pagode do DG. Gente, pensa num cantor que ficou feliz. Imagina só, eu ficaria
1: muito feliz.
0: Olha, daqui a pouquinho eu volto pra falar de apaixonado. Samuel Lino comemora gol com referência à namorada. Eu te conto já já aqui no Tititi da Fama.

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1: 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Oi, bom dia!
2: Muito bem, 9h12, é hora de Henrique, Juliano, Ed Brito e Samuel. Então, João Neto e Frederico tá na clube, tá bom demais.

0: todo dia.
1: Esse é o som, hein? Zé Neto e Cristiano aqui na sua rádio. Que maravilha, gente. Excelente dia. Vamos seguindo. Hoje é só terça-feira, né? Tá chegando Carlos Jader. Tem Lucas e Igor com Flash também. Luciana, o nosso bom dia também pra você. Obrigado pelo carinho da nobre audiência, viu? Ei, Pedro, bom dia. Valeu, seja bem-vindo, hein?
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4: Por mais que a gente queira que as coisas aconteçam do nosso jeito, o destino sempre bate de frente. E quem a gente ama, muitas das vezes,

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3: 9h43.
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3: Por aqui, nossa nova novela Por Você, nesta terça-feira, 18 de agosto. Acontece que Bela se desespera com a morte de Julie. Lucas é avisado sobre o estado da mãe de Peixe. Glorinha, Ítalo e Samuca e os leva para o hospital. Os quatro irmãos descobrem que Julie faleceu. Peixe se revolta contra Bela. A obstetra conhece Lucas, que a conforta após a morte de Julie. Obrigada pela audiência. Daqui a pouquinho tem mais resumos de novelas.

Previsões astrais de volta para essa terça-feira, Câncer, Leão e Virgem, Câncer, nascidos de 21 de junho. A 21 de julho, Câncer, os compromissos batem à porta, principalmente no trabalho. E você vai se sair muito bem, pode faturar uma grana extra. Só evite distrações, procure ter mais disciplina para não baixar a produtividade. A cor para você hoje é o vermelho e os números da sorte 03, 57 e 46. Leão, nascidos de 22 de julho a 22 de agosto, Leão, charme, simpatia e criatividade vão ser os seus trunfos para fazer sucesso. E tudo deve fluir do seu jeitinho, seja no trabalho, nas finanças ou na vida pessoal. Aproveite para ir atrás dos seus interesses. A cor para hoje é o branco, números da sorte 61, 38 e 24. Virgem, nascidos de 23 de agosto a 22 de setembro, Virgem, os seus dons criativos vão estar tinindo e você vai colocar a marca do seu talento em tudo que fizer, principalmente no trabalho. Convém ser mais paciente porque confusões estão previstas. A cor para hoje é o verde, números da sorte 44, 06 e 33. Eu já volto, pessoal, e falo com Libra, Escorpião e Sagitário em mais um bloco de previsões para essa terça-feira.

Tititi da Fama voltou pra falar de apaixonado. Samuel Lino, do Flamengo, comemora gol com referência à modelo portuguesa. Samuel Lino também está num momento de felicidade na vida pessoal. O atacante comemorou um dos gols da goleada do rubro-negro por 5-1 contra o Mirassol no último domingo, fazendo referência à modelo e influenciadora Ana Costa. Ele fez um A com as mãos durante a comemoração. Samuel Lino e Ana estão vivendo um romance intercontinental. Enquanto ele mora no Rio, ela vive em Portugal, onde o atacante já morou. Recentemente, Ana esteve no Rio e não esconde o amor que sente pela cidade, mesmo mantendo um perfil sem grandes publicações no Instagram. Tá aí o nosso tititi, vamos falar de outro romance de outro casal. Anitta e Danilo Mesquita têm religião com ponto em comum? Essa eu te conto já já aqui no Tititi da Fama.

0: vitamina C e a vitamina A, presentes no suco de laranja natural, estimulam a produção de células de defesa no organismo, ajudando a fortalecer o sistema imunológico, evitando e ajudando a combater infecções causadas por vírus e bactérias.
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3: Muito bem, 9h47, vamos de sucesso. Quero ver todo mundo cantando com Bruno e Marrone. Tem Gustavo Lima, tem Ana Castela.

0: hora certa, meu povo. Olha só, são exatamente 10 e 1. Já chegando a receita do dia, né? Ah, maravilha, maravilha. Gente, olha só, presta bem atenção aí. Você que gosta de animais, né? De repente você tem seu pet, de repente o seu pet some. E aí? A tristeza invade, não é? E aconteceu isso, olha só. É em Cesarina, né? No setor Maria Franco, tá? Procura-se um cachorro da raça Shibson, né? O nome dela é Lilica, Lilica Maria, né? Olha só, e paga-se recompensas. De repente, se você encontrou ou encontrar, né? De repente tem um cãozinho aí perdido na cidade, paga-se uma recompensa. Você pode estar entrando em contato aí no 629... Prazer, tá fazendo é 9819-6138, tá? Tá aí, 629-9819-6138. Repetindo pra você, tá? 629-9819-6138. Vamos fazer a alegria dessa família aí? Vamos? Entre em contato aí, gente, por favor, se você encontrou aí o cachorro da raça Shibson. De repente tá perdido por aí, de repente tá até com sede, né, gente? O asfalto quente, as patinhas queimando aí. Eita, e de repente doido também, né? De repente pode tá doido aí por causa da... com saudade já da família, né? Porque o bichinho é amoroso, né? Amoroso, amoroso, super amoroso. E a família também tá desesperada aí à procura desse bichinho de estimação. Lindo, lindo, lindo. Tem foto dele aqui, né? Eu vou estar colocando aqui, inclusive, até no nosso zap, tá? Então tá aí, gente. Procura-se um cachorro da raça Shibson que sumiu na proximidade da Rua 1, setor Maria Franco. Atenção, pessoal da Maria, setor Maria Franco. Vamos lá, vamos fazendo mutirão aí. De repente você tá de carro, tá de moto, tá passando por aí, né? Vamos prestar atenção nas ruas, né? De repente tá por aí. De repente pode estar na sombra, desesperado. E você vai entrar em contato aí no 629-9819-6138. Tá certo? Boa sorte aí, viu, gente? Boa sorte.
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Quem ama, cuida, terça-feira, 18 de agosto. Vou te contar que a Adriana conclui que Arthur intruía que algo de ruim pudesse acontecer a ele. Ingrid e Rafael repreendem a mãe por ter que expulsar Brigitte de casa. Elise sente que Adriana e Mal estão escondendo algo. Brigitte pede homenagem na casa de Ulisses e Fábia. Yuri diz a Adriana que vai ajudá-la a transformar a fortuna deixada por Arthur em dinheiro, sem que a família Brandão descubra. Fico por aqui, um beijo. Amanhã eu volto com mais resumos de novelas.

Mais um bloco de previsões astrais para essa terça-feira. Agora eu falo com Libra, Escorpião e Sagitário. Oi, Libra, nascidos de 23 de setembro a 22 de outubro. Libra, você vai começar esse dia com boas vibrações generosas, viu, de Vênus no seu paraíso astral, com o sinal de que as coisas vão fluir às mil maravilhas. Além de brilhar em suas atividades, você pode tirar a sorte grande com o dinheiro. O amor promete ser tranquilo e acolhedor. A cor para hoje é o cereja, números da sorte 09, 36 e 10. Escorpião, nascidos de 23 de outubro a 21 de novembro. Escorpião, essa terça-feira os boletos estão acumulando? Não esquenta, porque se depender das estrelas, você vai ter ótimas chances para driblar qualquer problema. E quem se mexer tem tudo para sair no lucro. Cor para hoje, preto, números da sorte 51, 24 e 04. Sagitário, nascidos de 22 de novembro a 21 de dezembro. A lua manda todos os tipos de energia e as melhores vão garantir o seu sucesso nos contatos profissionais e pessoais. Você vai esbanjar simpatia e criatividade hoje. Cor para você, marrom. Números da sorte 42, 15 e 06. Eu já volto e falo com Capricórnio, Aquário e Peixes no último bloco de previsões.

falar de Vivendo o Romance, Anitta e Danilo Mesquita têm a religião como ponto em comum. O romance entre Anitta e Danilo Mesquita é mais do que real. Há quem pense que a relação seja um tanto quanto improvável, porque os dois nunca haviam dado pistas de qualquer proximidade. Mas eles têm mais em comum do que se possa imaginar, viu? A cantora e o ator são ligados também pela fé. Assim como a Poderosa, o artista também tem religiões de matriz africana como seu ponto de fé. O ator já apareceu usando seus guias, utilizadas na Umbanda e Candomblé, e esteve diversas vezes na Bahia, sua terra natal, para eventos como Afroxé, Filhos de Gandhi, como grupo afro-brasileiro ligado às religiões de matriz africana. Isso é muito importante, viu? Olha, o Tititi volta daqui a pouquinho pra falar de Aos 18 anos, Filha de Ídolo faz estreia na Globo. Eu te conto quem é já já, aqui no Tititi da Fama.

0: Muito bem, chegando a nossa receitinha de hoje. Hoje, receita de uma guloseima prática e rápida de fazer. Quando bate aquela vontade de comer um docinho, nada melhor do que brigadeiro no micro. Super rápido de fazer e prático. Ingredientes: uma lata de leite condensado, 4 colheres de sopa de chocolate em pó ou achocolatado e uma colher de sopa de margarina. Eu vou repetir para você, ó. Uma lata de leite condensado, 4 colheres de sopa de chocolate em pó ou achocolatado, uma colher de sopa de margarina. Modo de preparo: misture bem todos os ingredientes e coloque no micro-ondas por 3 minutinhos. Retire, mexa bem e leve novamente ao micro-ondas por mais 3 minutos. Retire do aparelho, dispense o brigadeiro em um prato raso e leve à geladeira. Depois que esfriar, é só enrolar e passar no granulado. E sirva em seguida. E também, se quiser, pode comer só ali do prato mesmo, sem enrolar, sem granulado, que já é uma delícia, né? Tá aí nossa receita de hoje, então. Brigadeiro no micro. Até a próxima e bom apetite.
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5: Muito bem, meus amigos e amigas, olha só, 10h18, vamos seguindo, vamos. 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Por falar em agraduabilizadíssima, a nossa sequência ficou aqui, ó, Zezé de Camargo, Zé Neto e Cristiano, tem Gustavo Lima também por aqui. Tá na clube? Tá bom demais, um excelente dia. Vamos seguindo, a nossa manhã só começou, não é?
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0: 10h43.
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2: Último bloco de previsões astrais para hoje, Capricórnio, Aquário e Peixes. Capricórnio, nascidos de 22 de dezembro a 20 de janeiro, seus instintos ficam acesos e você pode farejar as oportunidades. Mantenha a discrição e evite falar sobre os seus interesses. O astral emperra, mas se você tiver calma e não procurar pelo em ovo, você vai resolver as coisas com mais facilidade. A cor para hoje, Capricórnio, é o rosa. Números da sorte 51, 31 e 14. Aquário, nascidos de 21 de janeiro a 19 de fevereiro. Aquário, sucesso te espera. O dia tá perfeito, sem nenhum defeito para você ir atrás dos seus projetos e ideais. Contatos e conversas com amigos e pessoas que você admira trazem grandes alegrias. Sem falar que o amor fica blindado. Cor para hoje, pink. Números da sorte 31, 51 e 33. E para fechar as previsões, peixes, nascidos de 20 de fevereiro a 20 de março. Peixes, você vai ter boas vibrações e vai contar com um belo incentivo das estrelas para progredir na carreira. Sua imaginação e criatividade ficam mais cristalinas. Sua produtividade vai ser maior se você puder trabalhar no seu canto. Surpresas deliciosas estão previstas para hoje. Cor para você amarelo. Números da sorte 32, 23 e 70. Amanhã tem mais previsões. Um abraço para você. Boa terça-feira.

Titi da Fama voltou pra falar de aos 18 anos, filha de ídolo adolescente, faz sua estreia na Globo. A novela das sete Por Você já começa nessa semana e marca a estreia de Pietra Quintela na Globo. Mais um passo na carreira da jovem atriz, que já é um sucesso nas redes sociais, com mais de 6 milhões de seguidores no Instagram. Parte dessa visibilidade foi conquistada quando Pietra, ainda uma atriz mirim, virou queridinha das crianças e dos adolescentes ao participar de novelas como Aventuras de Poliana no SBT. Fazer sucesso com esse público, a família Quintela conhece muito bem. Marcos Quintela, pai de Pietra, fez parte do grupo Dominó, que emplacou sucessos como Manequim e Pé da Vida, e foi uma febre entre os adolescentes nos anos 80 e 90. Tá contada a história pra você aqui no Titi da Fama. Tudo que está acontecendo no mundo dos famosos. Ah, eu sempre conto pra você. Está ficando por aqui, mas não esquenta não, viu? A gente se encontra numa próxima. Um beijo da Tati Invade. Até lá!

0: produtos caseiros como fubá, aveia e argila, por exemplo, podem ser usados para fazer esfoliação, máscara de hidratação e tônicos de limpeza, ajudando a controlar a oleosidade. Além disso, é fundamental que a pessoa mantenha bons hábitos alimentares e consuma pelo menos 2 litros de água por dia.
1: Muito bem, essa é a sua Clube FM, muita informação para você, né? Hora certa, 10h46.
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1: Pro Rubens, está ligadinho, chegando a Maiara e Maraíza, tem Danilo e Davi e tem muito mais aqui para você, tá? Quero falar para você, olha só, procura-se um cachorro, tá? É um cachorro da raça Chipson. É, o nome, ela se atende pro nome de Lilica, né? Lilica Maria. E sumiu nas proximidades da Rua 1 do setor Maria Franco, tá? Qualquer informação, entrar em contato aí no 629-9819-6138. 629-9819-6138. Para você decorar, 629-9819-6138, tá? Tá certo? É o cachorro que sumiu, né? Tá perdido por aí na cidade, da raça Chipson, né? De repente alguém encontrou também, acolheu aí e de repente não sabia nem de quem é, de quem que era. Agora você tá sabendo, então entra em contato aí e entrega, porque a família tá daquele jeito, né? Desesperado, triste, né? Desesperados. Então tá aí, gente. Muito bem. 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Maravilha, gente. Olha só, reta final do nosso encontro. Amanhã tem mais. Fiquem todos com Deus e tomara que amanhã a voz esteja melhor, né, gente? Esse tempo judia da gente. Eita! Mas ondas de emoções a gente vai vivendo aqui. Desse jeito também. Valeu!
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5: Existe uma teoria que se chama 90-10, onde uma pessoa tem 90% daquilo que você procura em alguém, só que você foca naqueles 10% que falta. Aí você sai pra rua, se aventura e realmente você encontra aqueles 10%, mas não se deu conta que perdeu os 90%.

0: gratidão guarde no teu coração.
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Bom dia para você, livre em Cristo Jesus, livre para servir a Deus, livre do pecado, livre da corrupção do pecado, livre da morte eterna em Cristo Jesus, que sejamos livres e libertados por Deus através do sacrifício de Jesus Cristo. Nesse dia 18 de agosto de 2026, e hoje é terça-feira, bom dia para você. Estou chegando para mais um programa Cristo é Vida, aqui pelo canal 87.9. Que Deus em Cristo abençoe você, abençoe a mim, abençoe a nós nesse dia. Vamos juntos até às 12 horas. Eu vou tocando canções para o enlevo espiritual da sua fé, falando de paz, amor e esperança em Cristo Jesus. Bom dia para você.

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Muito bem, 11 horas e 27 minutos, nós ouvimos David Keelan. É assim que nós vencemos, e vencemos em Cristo Jesus, de joelhos dobrados na presença de Deus. Paulo César Baruque, calmo, sereno e tranquilo. Tayane Segueto, nova chance. Flávio Pablo, fariseu invejoso. Gayle, também ouvimos Hallelujah. Ouvimos ainda Denise, Paraíso, antiga canção, lá dos anos 70, 80. Muito linda a canção. 11h27, bom dia para você aí na região da Santa Rita, você também na região do Vajão, você aí de Pocelândia, você de Palmeiras, onde quer que você esteja ligado comigo aqui no programa Cristo é Vida pelo canal 87. Que Deus em Cristo abençoe você. Bom dia, 11h27, vamos juntos até as 12.

0: 11:44.
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2: Na epístola do apóstolo Pedro, a sua segunda epístola, no capítulo 3, versículo de número 6, versículo 7, né? Eu quero ler com você. Onde a palavra de Deus, o 6 e o 7. Mas, amados, não ignoreis uma coisa, que um dia para o Senhor é como mil anos e mil anos como um dia. O Senhor não retarda a sua promessa, ainda que alguns a tem por tardia, mas é longânimo para conosco, não querendo que alguns se percam, senão que todos venham arrepender-se. Palavra do Senhor. Olha, um abraço para o Mexa, que está sintonizado conosco aqui. Deus abençoe o Mexa e a sua família, em nome do Senhor Jesus. Olha, a palavra de Deus, ela nos convida, e nós estamos vivendo um tempo que é um tempo para a gente refletir sobre arrependimento, reconciliação. Em 2 aos Coríntios, capítulo 7, a palavra de Deus fala sobre a reconciliação. Fala do novo nascimento, nova criatura. E depois fala sobre a reconciliação. Que Deus nos colocou quem? Colocou a igreja, os mensageiros de Deus na terra, como focos de reconciliação, para que os homens recorram à palavra de Deus através dos seus mensageiros e que reconcilie com Deus. Deus nos deu o mistério e o ministério da reconciliação. É assim que diz a palavra. Deus nos deu. Deu para quem? Deu para aqueles que são mensageiros de Deus. O mistério da reconciliação entre Deus e o homem, entre o homem e Deus. E Deus, desde que o homem teve a sua queda lá no Jardim do Éden, o propósito, o desejo, a busca de Deus sempre foi trazer o homem a reconciliar com ele, ou levar o homem a reconciliar com Deus. E nós estamos vivendo tempos que é necessário isso, pois os sinais estão notórios para a vinda de Jesus. Eu não sei se você tem observado e percebido aí pelos canais de televisão, pelos noticiários, pelas mídias, que está acontecendo terremotos consecutivamente aqui na América do Sul, um após o outro. E eu vou dizer algo aqui para você. Você pode ficar assustado e até pode não acreditar, mas o Brasil, de repente, ou talvez seja o próximo alvo de terremotos. Aconteceu na Venezuela, na Colômbia, agora de anteontem para ontem aconteceu dois, em dois países aqui da América do Sul de novo. Terremotos que têm destruído pessoas e vidas. E o próximo, eu quero aqui me atrever a dizer que o Brasil está na lista. São sinais da vinda de Jesus. E o apóstolo Pedro diz que Jesus não retarda a sua promessa, a promessa da sua vinda. Muitos a têm por tardia, porque já são mais de 2000 anos no calendário judaico de que a promessa foi feita. Mas veja o que Pedro diz. Ele diz que ele não retarda a sua promessa, ele é longânimo para conosco. Longânimo é aquele que vai mais uma milha, é aquele que mesmo que o outro esteja errando, ele tem paciência, ele vai pelejando com ele para ver se ele se acerta, para ver se toma juízo, para ver se acorda, para ver se toma consciência. Deus tem sido assim para com a humanidade. Não é que é tardia a sua vinda e nem que ele não volte. Ele prometeu que vai voltar para buscar o seu povo e para trazer juízo sobre a terra. Agora a Bíblia diz, o apóstolo Pedro diz, que ele é longânimo para conosco. Por quê? Porque ele não quer que ninguém se perca. Ele não quer que ninguém vá para a perdição eterna. Mas o desejo de Deus é que todos venham arrepender-se. E aqui é o ponto. Arrependimento no coração do homem é que nos faz ter um encontro com Deus. E não há perdão sem arrependimento, partindo do coração da pessoa. E arrependimento é decisão, não é sentimento, não é uma história, não é sangue, não é dinheiro, não é família, é decisão pessoal, arrependimento. E o desejo de Deus é que todos venham a arrepender-se. Para quê? Para que ninguém se perca no dia da sua vinda. No dia da vinda de Jesus, muitos vão perecer. Mas esse não é o desejo de Deus. Esse, na verdade, é o desejo do diabo, do inimigo de Deus. O desejo dele é que todo mundo vá para o inferno. Mas o desejo de Deus é que todos se salvem. E por isso é que Jesus não veio ainda, esperando que as pessoas se arrependam. E se não se arrepender? Bom, aí é decisão. O homem é livre para decidir. O ser humano pode tomar decisão. Agora, as decisões, através delas vem a consequência, né? Então, que você venha decidir pelo certo, em arrepender-se. É tempo de reconciliação, é tempo de pedir perdão, é tempo de perdoar, é tempo de reconciliar com Deus, é tempo de voltar para Deus. Jesus está vindo. E a falta de perdão é raiz de amargura. Nenhuma pessoa amargurado, ele vai herdar o reino dos céus. Ah, mas ele é crente há 50 anos. Se tiver guardando amargura no coração, já era. 50 anos não valeu nada. Ah, mas eu não consigo perdoar. Então já era. Ah, eu não consigo me arrepender. Já era. Pode ter passado 100 anos da sua vida dizendo que é crente, fazendo tudo direitinho, mas se não perdoar, se não arrepender, se estiver guardando raiz de amargura no coração, vai para o beleléu sim. No livro de Atos, no capítulo 3, o apóstolo Pedro também diz: arrependei-vos, pois, e convertei-vos, para que sejam apagados os vossos pecados. Você está entendendo? Os seus pecados só vão ser perdoados, apagados, se você se arrepender. A Bíblia fala de duas personagens, Jacó e Esaú, dois irmãos gêmeos, que cresceram, e todos dois tinham promessas de Deus. Mas a Bíblia diz que Deus tinha prometido para Rebeca, a mãe dos dois, que o menor seria senhor do maior. O maior serviria ao menor. Ora, não nasceram os dois da mesma barriga, da mesma gravidez? Sim, mas não saíram os dois de uma vez só. Um saiu primeiro. Ele era o maior. E o Senhor disse para a mãe deles que o menor seria senhor do maior. O maior serviria ao menor. E Esaú não aceitou isso, depois de grande. Mas Deus tinha determinado, Deus determinou e pronto. Esaú seguiu sua vida revoltado, furioso. E a Bíblia diz que Deus procurou arrependimento no coração dele e não encontrou. E por isso Esaú pereceu. Tinha promessa. Foi chamado por Deus. Deus queria ele na presença dele. Mas ele revoltou contra Deus por conta de que a promessa de Deus tinha que se cumprir. Quantos têm se revoltado porque a promessa de Deus se cumpre e não é aquilo que ele queria? Deus não encontrou arrependimento no coração de Esaú, e por isso Deus desprezou, Deus rejeitou ele, diz a Bíblia. E amou Jacó, porque no coração de Jacó havia arrependimento. A Bíblia diz que Davi era homem segundo o coração de Deus, não pelo fato de Davi ser muito bom, ser puro, ser perfeito. Pelo contrário, se Davi vivesse nos nossos dias hoje, as igrejas expulsaria Davi de dentro delas, os crentes. Mas a Bíblia diz que ele era homem segundo o coração de Deus, porque Deus procurava arrependimento no coração dele e encontrava. Então arrependei-vos, diz o apóstolo Pedro, e convertei-vos. Arrepender e converter, ou seja, dar um cavalo de pau na vida e virar o rumo e o curso da vida diante de Deus. Para quê? Para que sejam apagados os vossos pecados. Somente assim os meus e os seus pecados poderão ser apagados. E ele diz ainda mais: e para que venham assim os tempos de refrigério pela presença do Senhor. Você quer viver tempos de refrigério, de alegria, de paz, que todo mundo procura? Olha a receita: arrependa-se, perdoa, reconcilia com Deus. Esse é o único meio de você ter a verdadeira paz no seu coração, de dormir tranquilo, sem preocupação, porque Deus estará cuidando de você e dos seus. E vem mais: refrigério na alma pela presença do Senhor. E a presença do Senhor Deus só se faz na vida do homem que se arrependeu. Se não houver arrependimento, você pode ser crente 50 anos e você é perturbado, atribulado, se não houver arrependimento no seu coração. E aqui você precisa arrepender todos os dias, porque todos os dias você transgride os mandamentos do Senhor. Porque todos os dias você transgride os mandamentos do Senhor. Você quer ter paz? Quer ter refrigério? Quer que os seus pecados sejam apagados? Então arrependa-se. Essa é a receita de Deus para as coisas darem certo. E Jesus está voltando, e na sua vinda não vai dar tempo de você resolver isso. Então resolva isso nos dias que se chama hoje. Se tiver que pedir perdão para alguém, perdoar, não dá, não tem jeito mais, já morreu. Então pede perdão para Deus do agravo. Se conserta, se reconcilia com Deus, porque ainda dá tempo, porque você está vivo. Mas a hora que você tombar dessa vida, não vai dar mais tempo. Aí é juízo, aí é inferno, aí é perdição eterna. Mas enquanto o Senhor está te dando tempo nessa vida, arrependa-se, perdoe, peça perdão, reconcilia enquanto dá tempo. Amém? No livro de Isaías, no capítulo 55, versículo 7, para terminar, a palavra de Deus diz: deixe o ímpio seu caminho e o homem maligno seus pensamentos, e se converta ao Senhor, que se compadecerá dele. Torne para o nosso Deus, porque grandioso é em perdoar. Mas você precisa entender que você precisa tornar para Deus, reconciliar. E se você tem que reconciliar com alguém, faça enquanto é tempo, pois o tempo está fechando e o tempo de Deus não é o nosso tempo. Bom dia, fiquem na paz do Senhor Jesus. Você fica com mais um louvor. Eu vou embora prometendo voltar amanhã, se Deus quiser e permitir.

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0: 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Vem aí o repórter J. Martins e o seu destaque.
1: Goiás tem jogo decisivo nesta terça-feira.
0: 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Tá no ar o panorama esportivo. Alô, Jota, aquele abraço, boa tarde.
1: Alô, Lázaro Pereira, boa tarde pra você, boa tarde pro nosso amigo aqui, boa tarde pro ouvinte que está aí sintonizado na Clube FM no Panorama Esportivo. Vamos juntos até uma da tarde.
0: Maravilha, Cleitinho hoje recebendo Cleitinho. O povo que o conhece é o Cleiton, mas aí nós conhecemos como Cleitinho do Espetinho. Ele que faz parte lá do Palmeiras City Master, que vai estrear no campeonato nesse final de semana. Oi, Cleito, boa tarde, tudo bem?
2: Boa tarde, Lázaro. É um prazer estar aqui com vocês na rádio. Obrigado pelo convite e boa tarde para todos os ouvintes aí da nossa rádio.
0: Maravilha! 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Jota, hoje sim, nós temos aqui até o meio-dia e 30, nós temos o convidado Cleito, Cleitinho, ele que vai falar tudo sobre o Palmeiras City Master, essa nova equipe, né? Que surgiu depois, não vou falar da separação, que não foi essa não é a palavra. Resolveram montar outro, por quê? O torcedor tem que entender, eu vou até esclarecer o torcedor para depois falar: ah, o time do Cleitinho brigou com o time do Palmeiras e não sei o quê, e a fofoca come solta, que o povo gosta de uma fofoca, que é uma delícia. O problema foi que lá tinha 40, 50 jogadores e um time só que joga com 11. Então resolveram o quê? Fazer mais uma equipe, não é isso, Cleito?
2: É isso aí. Eu tô aqui, primeiro quero agradecer o Eduardo e o Marquinhos. Eu tô lá no Palmeiras Master desde a época do Romualdo, fomos bicampeão do torneio da Liga do Tiú, que era um torneio bem difícil, que tinha muito boleiro. E se eu tive lá até hoje foi por causa do Marquinhos, do Eduardo, né? Quero agradecer eles aqui publicamente. E a ideia surgiu por conta disso mesmo, por causa de muito atleta. O grupo nosso que começou agora já teve cheio, já teve que tirar um pouco de gente. É muito master que quer jogar bola. Gente que tava parada aí, que tá doido pra praticar o esporte.
0: 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Jota, tá à disposição nosso amigo Cleito, que faz parte lá do Palmeiras City Master. Nós da Clube FM temos sempre na linha de apoiar o esporte palmeirense, viu, Cleitinho? Você que já acompanha o nosso trabalho há algum tempo, então o intuito desse programa, nós falamos de times fora também, né? Mas o quanto tem a notícia aqui na cidade de Palmeiras, a gente deseja estar junto. Ó, nós queremos estar com vocês. Vamos estar com o Palmeiras Master, vamos estar com o Palmeiras Esporte, vamos estar falando aí do Campeonato Municipal. Então, quer dizer, eu quero trazer a informação para o povo aqui da cidade de Palmeiras. Nós falamos de nós, é do nosso futebol. E eu tenho certeza que logo, logo estaremos falando de um Palmeiras lá na terceira divisão, que há a possibilidade de 2028. Por quê, Jota? Porque nós temos uma associação bem organizada, que já disputou um campeonato goiano e subiu para a segunda divisão. Não é verdade? Não, no sub-15.
1: Isso.
0: Então, quer dizer, nós temos futebol, nós temos o que falar de Palmeiras, viu, Jota?
1: É isso aí. Primeiramente, boa tarde pro Cleitinho, dizer que é um prazer receber você aqui no Panorama Esportivo, junto com a equipe Show do Rádio. E a minha primeira pergunta, Cleitinho, é a seguinte: quais os jogadores que foram do Palmeiras Master pro Palmeiras City Master, né? E qual o treinador, né, que vai começar esse trabalho? E quais são os jogadores mais conhecidos do torcedor de Palmeiras que já fazem parte desse time de vocês?
2: Do Palmeiras Master ficou eu, o Cassim, o Sampaio, o Morcego, que decidiu aí ficar com a gente, mandar um abraço para ele, o Oziel, né? O Oziel muito por conta do

0: Carlinho, que foi nosso convite para ser o treinador, porque é uma lenda do esporte aqui da nossa cidade, estava de fora e sempre o Carlinho tá no estádio e tá com vontade, tá no meio, e eu sempre quis ver o Carlinho de novo aí junto com a gente, né? O intuito principal do time é esse, é reunir a galera, os amigos antigos, né? Pra ver o que a gente consegue dentro da competição, é igual eu falei pro Lázaro, mas o intuito mesmo do time forte é pra janeiro. Esse é mais é pra juntar os amigos e ver o que a gente consegue, mas pelo que eu falei pro Lázaro, acho que a gente vai conseguir fazer um bom time, sim.
1: É, a gente falando por fora do ar ali, Jota, batendo aquele papo, e o Cleitinho é companheiro nosso de muito longos tempos. Cleiton, eu conheço, o Cleiton joga bola desde criança, né, Cleiton? Nunca abandonou o ofício, né?
2: É, a gente gosta.
1: É, então, ô Jota, antes eu quero falar aqui da Master Camisetas Uniformes Profissionais, bordado e serigrafia com a Master Camisetas. 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Ô Cleito, quem integra a direção do Palmeiras City?
0: Do Palmeiras City?
1: Porque lá tem uma diretoria, né?
0: Mandar um abraço aqui primeiro, especialmente pro Amauri, né? Que é o presidente lá, que é o que tem a estrutura, que não é fácil você começar um time. Eu até tava te falando lá mesmo, porque a gente precisava de uma estrutura. Porque quando você começa um time, você não tem nada. É o Amauri lá na presidência. Aí tem o Wallace, que é o Paca, o Cassim e eu. Vamos ficar nós quatro aí no começo.
1: Na presidência.
0: Isso. Uhum. Depois ver o que a gente faz aí mais pra frente.
1: Isto. Claro que, né, Zé, um time parte pela diretoria. Quatro componentes já é uma grande diretoria. Lá tem o presidente, o vice, né, e os colaboradores, que é você e o Cassinho.
3: Isso. É um grande time, né, começa de uma grande diretoria. E começou aí, os quatro nomes que você está citando aí, são pessoas que amam o futebol, gostam do futebol, que sempre esteve lá. Né? Agora, você falou aí, para valer mesmo vai ser a partir de janeiro. Mas essa competição que vocês vão iniciar agora, você acredita que com esses jogadores que vieram do Palmeiras Master e com já esses jogadores que você falou que já tem um grupo cheio aí? O treinador nós não vamos nem falar, né? Que é indiscutível. O Carlinhos é um cara que gosta do futebol, viveu a vida inteira no futebol, né, Lázaro?
1: O Carlinhos é lenda, né, de futebol, né?
3: E o Marquinhos sabe disso, e o Cleitinho sabe disso, tanto é que foi homenageado, né, lá no estádio, numa data recente aí, né?
1: Exatamente.
3: E eu queria que você falasse pra gente também da sua expectativa já para esse primeiro trabalho. Você disse aí que é a partir de janeiro, mas qual a expectativa já para o começo agora e quem vai ser o goleiro titular de vocês?
0: A expectativa, ela é boa. Nós fizemos 3 amistosos, perdemos o último porque foi pouca gente, nós fomos com um time pouco bagunçado, mas os 2 primeiros que a gente foi com o time certinho, foi bom, ganhamos os 2 jogos, inclusive tivemos amistosos fortes lá na OAB, que era com um time melhor, o jogo foi lá, ganhamos o jogo por 3-2, foi um bom jogo. Eu até estava falando com o Lázaro que o Marquinhos voltou a jogar bem na zaga. Quanto tempo que a gente não vê o Marquinhos em campo aí, né?
1: É bom jogador, hein?
0: Isso, o Yuri aqui da Galeria Portinari tá com a gente também, que tava no Master, tem jogado muito bem, né? E tem o Rogerinho que vai jogar também na zaga que tá chegando, Luiz Eduardo. E eu acho que a expectativa é boa, acho que não vamos passar vergonha não. No começo eu tava bem mais desanimado, mas depois dos amistosos aí eu fiquei animado. Eu acho que vamos fazer um bom campeonato.
1: 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Quem tá te mandando um abraço, Cleito, é o nosso amigo Silvio Baiano, lá em Cesarina, ouvinte da Clube FM. Diz que o sonho dele é levar o Cleitinho pra jogar lá no Cesarina.
3: Um abraço. Vai reforçar o time de Cesarina mais ainda, né? É muito forte o time de Cesarina com o Cleitinho lá. Uma camisa tinha que ser pro Cleitinho, né?
1: E aí, a expectativa, você já disse da expectativa, o provável time. Claro que isso depende de muita coisa, né? Mas qual seria o provável time para estrear lá em Santa Bárbara? Até porque o jogo estava marcado para Palmeiras, mas devido ao excesso de jogos no campo e tal, foi transferido a estreia do Palmeiras Master City lá para a cidade de Santa Bárbara.
0: É, nós estamos só com um problema de lesão com o titular, que é o Cosmo. Não, eu acho que não tem certeza se ele vai estar recuperado para sábado, né? Estamos vendo com ele. Mas o time inicial, eu acho que seria o Marquinhos Preto, com o Roger na zaga, Yuri na esquerda, Luiz ou Cosmo na direita, Morcego e eu no meio, Oziel fazendo um segundo homem de meio de campo, né? Uhum. Aí temos o Fábio Bombeiro, o Sampaio e Dr. Hudson ou Betinho no ataque. Dr. Hudson, que naquela idade toda é artilheiro do time, viu? Já fez 3 gols aí, já, 3, né? Amistosos.
1: Artilheiro. O homem gol.
0: O homem gol quer ser chamado de U de gol já.
1: Mas jogava muito o Hudson quando tinha plena forma física, jogava no Palmeiras. Palmeiras daquela época, do Palmeiras do Amador. Então ele é um baita de um jogador. Ele não desaprendeu, não.
0: Não, joga bem até hoje.
1: O Betinho não é o Betinho, é o Betinho lá da panificadora. Isso, né? Porque nós temos Betinho aqui no Palmeiras Master e Betinho no Palmeiras. No City, né? E no Palmeiras.
0: Nós costuma dizer que o nosso Betinho é o Betinho gordo, o 10, o craque.
1: Ei, Betinho, velho. Vamos ver o que o Betinho vai aprontar pra nós aí, né, Jota?
3: É um time forte, né? Eu desse time aí no sistema defensivo eu conheço pouco, mas você falando aí do meio campo pra frente, Lázaro, o time deles é muito forte, viu? Você pega o Oziel, o próprio Cleitinho, né? Então, o Dr. Hudson, né? O Sampaio também vai estar no time, né? Então, muito forte o time de vocês. Eu acredito que vai fazer bonito nesse campeonato.
1: É, os dois zagueiros são muito bons, né? Estando bem preparados, o Eduardo é um baita de um zagueiro.
0: Tem também, a gente não decidiu, só um, tem as duas vagas dos dois de 38 anos.
1: Ah, não colocou ainda.
0: Um é o Camarão, irmão do Betinho, que tá voltando de lesão, que joga de zagueiro, joga de volante, e o outro nós vamos definir ainda, porque nós temos duas opções, né? Vamos definir o que é melhor pro time, e os dois de 38 são os que reforçam,
1: né? Reforça, né? Isso. Corre mais um pouquinho, né, Cleitinho?
0: Isso.
1: Maravilha. 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
3: Gelado. 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
1: 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Pai, a família toda é atleticana, né?
3: É.
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1: Maravilha. A inscrição era R$2.500, Cleiton?
0: R$2.000.
1: R$2.000, né? E será revertido tudo, no caso, R$24.000 a premiação.
0: Premiação, série ouro e série prata.
3: Essa inscrição é esse valor para cada time?
0: Para cada time.
3: E é uma pergunta que eu gostaria de fazer, Lázaro, você falou que também faz pro Cleitinho aqui agora, é a questão do árbitro, o time que recebe, o time mandante que paga?
0: É o mandante que paga, você só paga em casa, todo mandante paga arbitragem. A taxa, acho que, de R$670.
3: É uma competição que tem que ter investimento, né? Porque gera gastos, né? Também,
1: sem patrocínio não vai.
3: Não tem como, né?
1: Não, e tem a resenha, não é?
0: Isso aí é o mais importante.
1: A resenha.
0: Eu acho que pra ganhar do Palmeiras City na resenha não vai ser fácil.
1: Né? O povo lá gosta.
0: Demais.
1: Mas é bom, a resenha é que faz parte. Na verdade, o cara vai pro campo de se divertir, né, Cleiton? A resenha faz parte de tudo isso aí.
0: É, o que o Master me ensinou foi isso aí. Fez grandes amigos lá, tenho grandes amigos lá no time. Já aqui também, eu acho que vai ser a mesma coisa. E Esses velhinhos aí tá tudo saudável.
1: É, né? É
0: igual eu tava te falando, você vê o doutor Udes correr com 60 anos, é de se admirar. O cara se prepara no meio da semana e é uma maneira de você também aliviar o estresse da semana,
1: exatamente,
0: né? Trabalha muito e é alegria tá lá.
1: Pois é, aí os jogos serão mandados no estádio Hélio Arantes.
0: Hélio Arantes.
1: A prefeitura, no caso, na pessoa do Abel, a Granel, cedeu, vai dar o quê? O campo?
0: É, ele já
1: disponibilizou
0: a primeira pessoa que eu falei foi com o Abel, ele disponibilizou o transporte, o jogo fora e o campo. Inclusive até queria agradecer aqui o Abel, mandar um abraço para ele.
1: Que
0: aí
1: é uma coisa importante, transporte não é uma coisa tão barata também.
0: Não, não. O Abel se dispôs e eu só tenho a agradecer o Abel.
1: Então é uma forma, né, Jota, de dar aquela mão. Aí eu sei que a prefeitura tem suas limitações de patrocínio e tudo isso, mas a gente já conhece isso aí. Mas eu acho que um transporte seja bem-vindo, né?
3: Isso, muito bom. É uma pergunta que eu gostaria de fazer. É claro que foi olhado, foi visto isso aí, Cleitinho, a questão da tabela. É, quando acontecer, não sei se isso vai acontecer nesse torneio, nesse campeonato. Se acontecer das duas equipes Master de Palmeiras ou uma outra terceira equipe vir jogar no mesmo final de semana aqui em Palmeiras, será jogado um jogo pro domingo, o outro no sábado, ou tem a possibilidade de uma partida ser no outro estádio?
0: Não, o que ficou acordado com o Vitor Hugo, quando um jogar aqui, o outro joga fora. Eu acho que a tabela ficou organizada nesse sentido aí, de não ter jogo dos dois times aqui.
1: Então, depois eu vou até confirmar lá com o Palmeiras Master também, pode ter sido invertido essa questão. Vocês foram pra jogar fora e vai inverter. Então, pode ser isso
0: vai
1: também,
0: e...
1: né?
0: Santa Bárbara tá com o mesmo problema do que a gente aqui. Campeonato, lá tem três campeonatos e escolinha, e eles não podem jogar no final de semana. Inclusive a gente ia estrear na quarta, no meio da semana, igual o Palmeiras Master vai estrear. Mas aí o campo deles tá liberado para sábado e o jogo vai ser lá no sábado. A gente quase não vamos ter jogo final de semana. A maioria vai ser meio de semana à noite. Eu acho que o que vai ter sábado vai ser esse. E o de Campestre lá por não ter refletor e talvez o de volta aqui no sábado.
1: No
0: né?
1: sábado,
0: é,
1: né?
0: Que é contra a Campestre. Nosso jogo ficou bem pertinho, a logística ficou boa.
1: É boa, é simples, né?
0: É.
1: 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É, com relação aos jogadores, vocês vão trabalhar com convocação ou aleatório?
0: Não, eu acho que a intenção, até estava falando com os meninos agora, é escrever, parece que pode escrever 24 e eu acho que vai todo mundo pro jogo. É porque essa questão da convocação acho que vai irritar alguns aí já dá uma relia no começo, é complicado.
1: E o interessante também é que esse campeonato ele pode ser, você pode jogar 2, 5, 10 minutos sair, entra outro e assim faz um revezamento.
3: Pode voltar, né?
1: É.
0: Não tem por que ninguém ficar
1: todo
0: com
1: todo mundo brincar, né?
0: Isso.
1: Na verdade, assim, todo mundo tá brincando, né?
0: É. A intenção é essa.
1: Maravilha, bom demais. Meio-dia, 27 minutos. Já tinha mais alguma colocação pro nosso amigo Cleiton?
3: Para fechar aqui, eu queria fazer a pergunta era essa, a questão do estádio, né? E vocês vê, você falou a questão do jogador com 38 anos, já tem um nome assim, quando vocês foram escrever, esse jogador já tem uns nomes, vamos dizer assim, adiantado, quais serão esses jogadores que serão as duas peças, jogadores de 38 anos?
0: Um já é o Camarão, né?
3: Isso.
0: Aí, são três, e o Oziel veio pra cá. E aí a gente tem mais uma vaga, a gente pensou...
3: E o Oziel tá dentro dessa idade,
0: tá.
3: Dessa forma de idade.
0: Ele tem 39.
1: Então,
0: o ano que vem ele sobe pros 40, ele e o Camarão, aí a gente pode subir mais dois. Ah, aí já melhora bastante também o time, né?
1: Uhum.
0: Aí agora nós temos uma vaga, pensamos ou no Marcelinho ou no Bunian. Aí eu vou deixar com os meninos lá decidir. Eu vou
1: pôr
0: a batata quente na mão deles.
1: Deixa se virar. Ai, meu Deus do céu, é difícil, né, rapaz? Porque, né, todo mundo é bom de bola, né, rapaz? Trem é custoso, mas é assim mesmo. 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Saída será que horas, Cleito?
0: Pro jogo?
1: É?
0: A gente tá pensando em sair daqui 2:30, 15 pras 3, pra gente chegar lá umas 3:30 tranquilo, né?
1: É. Com o jogo às 4, né?
0: Às 4 da tarde.
1: 4. 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Então, essa semana, Jota, nós vamos dar oportunidade para todos, né? Hoje estamos recebendo aqui o Cleitinho, lá do Master City. E aí, no decorrer da semana, nós vamos ver a possibilidade do Palmeiras Master e também o Palmeiras Livre, que também está no Campeonato Livre. Então, nós temos três agremiações que vão disputar um campeonato importante, quanto o da Liga do Rio dos Bois e mais a associação, que logo está estreando também aí na Liga lá de Trindade, que também é uma liga puxada, viu?
3: É, uma liga forte que tem sempre, né? Eu tenho visto comentários dessa liga aí, já teve alguns jogadores daqui, né, que participaram desta liga lá. Acredito que vai ser um campeonato forte mesmo.
1: Cleiton, a gente agradece demais a sua presença aqui, o espaço tá aberto para vocês, para passar pra gente as informações. Sempre eu vou estar lá mandando um WhatsApp para você, você vai me ter com muita frequência lá, pra gente falar do Palmeiras City.
0: Obrigado, Lazinho, eu que agradeço, sou um fã, um ouvinte aí do trabalho de vocês, seu, do Jotinha, né, o Ramsés tá operado. O
1: Ramsés,
0: o Joãozinho tá... também não tá aí hoje.
1: O Ramsés tá no DM.
0: Tá no DM. Não, mas é um prazer estar aqui, sempre precisar, à tua disposição, e pra mim é um privilégio estar aqui.
1: Sucesso lá no sábado, vamos estrear com vitória.
0: Se Deus quiser.
1: Então, um abraço, Cleitinho, obrigado pela sua presença. Eu vou ao intervalo e volto já com mais informações.
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9: Muito bem, estamos de volta com você aqui na nossa Clube FM, gente. 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
10: Não gosta, chega, não?
9: Me dá um sono, regascamona espalhada assim, sabe? Porque esse trem mais bonito do mundo, você vai dar vontade de dar uma deitada lá.
10: Não é não, né?
9: Ave Maria, eu já vou lá, faço o que eu quero rapidinho e casco fora, porque, pelo amor de Deus. Vai, mas é cada camona lá, menino, velho. 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
9: 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Hoje, pelo Campeonato Brasileiro da Série B, temos a volta aí dos times goianos em campo. Hoje temos 2 jogos dos goianos, Jota.
10: Temos sim, Lázaro. Primeiro, né, o Atlético joga fora, enfrenta o Londrina fora de casa lá no estado do Paraná, né? E depois, às 21h30, o Goiás recebe o Juventude.
9: É, e o Goiás hoje que perdeu o seu jogo, hoje foi, o Goiás perdeu, e hoje joga contra o vice-líder, né, do Campeonato Brasileiro, precisa de uma vitória. Será que o homem não vai inventar, não, Jota? O jogo é aqui na Serrinha, ó.
10: É, Lázaro, o Goiás tem algumas dúvidas aí, mas no jogo passado, o Tadeu ficou no banco de reserva. Eu acredito.
9: Será que volta?
10: O Tadeu joga.
9: Volta hoje?
10: Pra mim, eu colocava pra jogar. É porque é um jogo que pro Goiás pode ser decisivo, porque o Goiás não pode pensar mais de perder pontos dentro de casa, ainda mais que vai encontrar um adversário difícil. Mas analisando lá, esse time do Juventude, eu falava em off aqui, não é um bicho de 7 cabeças não, time comum e um time que não é lá essas coisas. Eu vejo assim, é um time de jogadores avantajados, jogadores altos. E a gente estava analisando, Lázaro, um time que faz mais gols, né, com a participação desses jogadores altos, e que muitas das vezes os gols marcados pela equipe do Juventude são os jogadores do sistema defensivo, e mais em bola paradas. Então, tome cuidado a equipe do Goiás, já que tem um sistema defensivo que sempre teve falhas. E você tocou no detalhe, o treinador não pode inventar, né, nesse momento.
9: Pois é, parece que a coisa não tá encaixando, né, Jota?
10: Esse Ramon Menezes é muito fraco, né, Lázaro? Não tem como vestir a camisa do Goiás. É um jogador que foi contratado para resolver o problema do Goiás, não tá dando conta. E um detalhe, esse jogador aí, o Cadu Mineiro, que veio do Atlético Mineiro, não tem como. E eu não sei por quê. O treinador do Goiás fica insistindo com esse jogador, né? O Cadu Souza, tudo bem, é um jogador que ele tá marcando os gols, que tá resolvendo o problema do Goiás, quando ele está em campo, tudo bem. Tem a questão do Juninho também, que sempre produz bem no segundo tempo. Quando é colocado, Lázaro, no primeiro tempo não faz boa partida.
9: É Juninho que veio do América Mineiro?
10: Isso.
9: Esse cara é muita idade, né, Jota? Não tá dando conta também já de dar aquela explosão pro time do Goiás, não, hein?
10: O Goiás tem jogadores aí lá que precisa mostrar mais. O próprio Lourenço, depois da contusão, ainda não se firmou, né, com o seu verdadeiro futebol que o torcedor do Goiás espera. O próprio Lucas Lima deixou a desejar, tá deixando até agora. O torcedor do Goiás espera mais dele. E eu concordo plenamente com você, que o treinador não invente, né? Não invente. Você já não tem um time de primeira. Aí você fica inventando. Não, então faz o certo, escala o certo, porque o Goiás não pode pensar nem em empate, nem pensar em empate. Vai enfrentar um adversário difícil, um time que sofreu poucos gols, é a defesa menos vazada da Série B, esse time do Juventude, mas repito, não é lá um time excepcional, não. E o Goiás não pode deixar passar essa oportunidade sem vencer essa partida, porque esses pontos vão fazer falta pro Goiás lá no final, viu, Lázaro? Porque hoje o Goiás se encontra com 32 pontos, certo?
9: Uhum.
10: Vencendo o jogo, ele vai a 35. E aí você tem que colocar em conta que o Goiás, na próxima rodada, vai jogar fora de casa. Vai enfrentar um Cuiabá que venceu o Goiás aqui. E um time que tá subindo de produção jogando lá na Arena Pantanal. Então, o Goiás não pode deixar escapar essa oportunidade, essa chance de vencer o Juventude em casa, além dele favorecer os times que estão chegando, né? Porque se o Juventude hoje tem 39 pontos, vencendo o Goiás vai a 42.
9: 42.
10: Então, já vai distanciando mais. Então, o Goiás tem que pensar em si próprio, fazer o resultado, tem o apoio do seu torcedor, e aí eu acho que o treinador não pode inventar.
9: É, a torcida goiana hoje torce aí pela derrota também do Fortaleza, né? Para que o time do Vilas continue na terceira colocação. Você chamou atenção da questão de gols marcados, Jota Martins, o Vila Nova hoje, dentre os três que estão lá, ele é o que mais marcou gol, mas é o que mais tomou também. Você sabia disso? Por exemplo, o Criciúma marcou 24, tomou 14.
10: O Vila marcou 29.
9: O Vila marcou 29 e mais tomou 25.
10: Então é muito gol. Mas tem 4 de saldo.
9: É, mas assim, é muito gol tomado.
10: É muito,
9: né?
10: Gols tomados.
9: O Juventude, como você tem dito, marcou 23 gols e tomou pouco. Tomou só 12 gols no campeonato.
10: Então é uma equipe que tem saldo de gols, né?
9: Tem.
10: Sofreu poucos gols.
9: É, o saldo de gols do Juventude hoje chega a 11 gols marcados.
10: Então isso aí faz a diferença, viu, Lázaro? Lá no final da competição. No caso, você falou aí, o Vila é o melhor ataque, né?
9: É, dentre os que estão lá, né? Lá em cima. Porque o Operário, por exemplo, já marcou 30, mas sofreu 30.
10: Não tem nenhum saldo?
9: Nenhum. É, aí você vai descendo aqui, então vamos dar uma olhadinha na questão de marcação de gols. O Operário marcou 30, gente, essa tosse tá fácil não, hein? Menino, velho. Tá aqui, ó. Então, o que mais marcou gol, Jota, foi exatamente...
10: O Horizontino marcou muito.
9: Mas tomou 30 também.
10: Não adianta, né?
9: É, aí tá saldo zero. Então aí já não resolve muita coisa, não.
10: O que o Vila tem que fazer, depois a gente vai falar, é isso aí, que as outras equipes, não, que essa equipe do Juventude tá fazendo.
9: Na verdade, marcou 32 gols e sofreu 20, tem saldo positivo de 12 gols.
10: É, e o Goiás?
9: O Goiás...
10: Que nós estamos falando.
9: É, o Goiás marcou 22 e sofreu 27. Tem saldo negativo de 5 gols.
10: Aí é ruim também, porque você chega numa reta final, se você não tem gols de saldo, complica a situação. Então chegou a hora de fazer o resultado, evitar de sofrer gols, né? Você fazendo, se você faz 3, mas você toma 2, você complica. Nada adianta, você falou a questão do Vila. Marcou 29, mas sofreu 25, né? E um time que marcou 30, mas sofreu 30, então não resolve, porque você precisa de saldo. Se você chega num critério de desempate aí, primeiramente vitória e depois saldo de gols, né?
9: Exatamente, cartão amarelo, esse
10: cartão
9: tipo
10: amarelo,
9: de coisa,
10: isso,
9: né?
10: Tudo aí, né?
9: 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Meio-dia, 47 minutos. Se o Atlético vence hoje e o Goiás vence também, o Atlético passa o Goiás, você sabia disso?
10: Passa.
9: É, porque o Goiás tem 32 pontos, perfeito?
10: Perfeito.
9: O Atlético também 32 pontos. Vencendo, todos dois vão a 35. Porém, o Goiás tem menos saldo de gols, menos 5 gols, e o Atlético ter um gol positivo.
10: É, aí vai depender, né? É, das equipes que vão marcar gols e não vai sofrer, né, Lázaro? Se o Atlético vence o jogo sofrendo gols, ou se o Goiás não faz isso aí, então vai depender. Mas, aí.
9: É, né? Mesmo assim...
10: É porque o Goiás tem um saldo negativo grande, né?
9: É grande, falou. Né? Você então, teria que tomar, tem que fazer 5 gols no mínimo, né?
10: É, isso aí não vai acontecer, né? Provavelmente que não vai acontecer, então é igual você falou mesmo, o Atlético que tem um adversário difícil, fora de casa.
9: Então... É, pega o Londrina, hoje às 19h30, fora de casa o Atlético vai vencendo, aliás, vai jogar fora de casa e tem a possibilidade de vencer. Esse Londrina também tá lá embaixo, né?
10: É o Londrina que começou a reagir em determinadas partidas aí lá da Série B, começou a somar alguns pontos, né? Mas é um adversário que não almeja nada dentro da competição, a não ser, eu vejo assim, a não ser fugir ali da zona de rebaixamento. E o Atlético precisa somar pontos, né? Precisa aí, eu acho que tentar um resultado positivo, porque não há outra solução pro time do Atlético, porque não pode esperar mais, né? O campeonato vai se desenvolvendo, vai se afunilando, vamos dizer assim, e... Uma derrota do Dragão hoje poderia dificultar mais as coisas lá pra banda do Atlético.
9: Se o Goiás e o Atlético vencer, vão pegar o elevador. Vai subir bem na tabela, vai dormir na tabela. O Goiás pode chegar até a sétima. O Atlético também. Vencendo o Atlético e o time do Goiás, seria a classificação 7º Atlético, 8º Goiás. Tanto é que uma vitória importante, hein?
10: É pra você ver, se eu não me engano, vão ganhar 4 posições, né? Então é importante uma vitória. O Goiás tem que focar nesse jogo de hoje, que eu falei, e vencer seu jogo. Assim também o Atlético vai jogar fora de casa. E a gente ouvia o treinador do Goiás, Lázaro, falar antes dessa partida em que o Goiás venceu o Londrina, que o time do Londrina tem um contra-ataque forte e é um time difícil de ser marcado. E está nessa posição que está. Então o Atlético tem que pensar nisso aí, né?
9: Pelo que o treinador, acho que foi do Atlético mesmo, disse, Londrina, pelo jeito, não poderia estar do jeito que está hoje, não, hein?
10: Não era pra estar, né? Na posição.
9: É um time forte, está, bem treinado, não sei o que, bem treinado.
10: Então,
9: e nada.
10: O que é que ele vai falar do time do Juventude, que é o adversário do Goiás?
9: É ruim, né?
10: Que é o segundo colocado na tabela de classificação.
9: Como, né? Que ele vai explicar, né? Então temos Londrina hoje, o Atlético Goianiense, favorito Londrina, Jota.
10: Olha, Lázaro, pelo que vem, o Atlético vem de altos e baixos, né? Quando todos pensavam que iria se firmar ali, mas o treinador do Atlético, ele não sabe o que quer, viu, Lázaro? Tem muita gente falando aí, eu vou tocar no detalhe. Se tivesse o Atlético com o time que tem, um treinador que as outras equipes têm, e eu vou citar o próprio treinador do Goiás e o próprio treinador do Vila, o Atlético, pra mim, estaria numa posição melhor dentro do campeonato. Porque no Atlético tem muitos jogadores, você sabe, tinha jogadores bons, tanto é que o time do Atlético chegou numa posição boa aí, veio crescendo dentro da competição com o time ainda sem estrear lá, esses 10 jogadores que o time contratou, e o time vinha bem dentro da competição, mas o treinador mostra inexperiência. Tanto é que ele montou um time aí, ó, com 3 volantes e 3 atacantes contra o Vila. Então, como é que essa bola vai chegar para os atacantes aí, você jogando com 3 volantes?
9: E jogando em casa, né?
10: E jogando em casa, com medo. Tá parecendo, imitando aí o ex-treinador do Atlético aí, o Lacerda, né?
9: Isso.
10: Medroso. Então, você joga em casa, tem o apoio do seu torcedor, bota o time pra frente. Agora, quando ele escala 3 volantes, dá de entender que ele tava chamando o adversário pra cima. E aí aconteceu. Agora, esperar o quê? A expectativa do torcedor do Atlético é que o treinador também não invente, o treinador do Atlético. Que ele escale o time certo lá, que o Atlético vinha numa sequência boa. Tanto é que conseguiu aí bons resultados antes de enfrentar o Vila, né? E veio essa derrota aí, mas agora o time tem a oportunidade. Então, pra mim, o Atlético não é favorito, viu, Lázaro? Nesse jogo aí não.
9: Não chega a ser o favorito, então, não. Né? Goiás e Juventude. Goiás joga em casa, rapaz. O jogo é às 21h35 da noite.
10: Tarde, hein?
9: Demais da conta.
10: Olha, Lázaro, se for pra mim apontar um favorito, eu tenho que afirmar que esse favorito tem que ser o Goiás. E pra mim o Goiás tem que fazer prevalecer o mando de casa, como eu falei, desde que não invente besteira o treinador do Goiás. Escale o time certo e o time do Goiás vai em busca da vitória. Que não venha jogar retrancado contra esse time do Juventude, que se sofrer gol contra o Juventude, viu, Lázaro, vai ser difícil empatar. Vai ser difícil porque quando você sai atrás do placar para você correr atrás do resultado é mais difícil. Ainda mais contra um time que sofreu poucos gols dentro da competição. Então, se fazer certinho, para mim, o Goiás é favorito e vence o jogo.
9: Meio-dia, 51 minutos e temos ainda o Náutico e o Ceará. O negócio lá no Náutico não anda muito bem, não, você sabia disso, né?
10: Dois times que estão muito próximos ali, né, Lázaro? Então, é a briga de dois desesperados, né? Se houver um vencedor nessa partida aí, o perdedor, ele fica numa situação muito delicada, né? Porque o primeiro time ali, para abrir a zona do rebaixamento, tá muito próximo, né? Do time do Ceará, se eu não engano, né? Agora o Náutico já deu uma subida um pouquinho, né? O Náutico tá lá aproximando dos 30, né?
9: Exatamente. E o Náutico, que é treinado pelo Hélio dos Anjos, contratando segurança e tudo lá, viu, Jota?
10: É que tá ensinando o filho dele treinar o time, né? Diz que quando ele aposentar, o filho do Hélio dos Anjos, que pra mim não entende nada de futebol, vai continuar a carreira do pai.
9: Isso aí. Hoje temos esses jogos. Então, Londrina e Atlético Goianiense, Náutico e Ceará, Goiás e Juventude. Jogo do Goiás aqui é uma cervergonhice, viu, rapaz? Botar jogo às 9:35 da noite.
10: Esse horário aí pro torcedor, né, Lázaro? Todo indecente, mundo trabalha, é muito complicado.
9: Viu, Jota? Pra mim é um horário indecente.
10: Trabalha, quer ver o jogo do seu time. Por que não bota esse jogo às 7:30 da noite, 8 horas? Não?
9: Ah, mas tem a grade da TV, né? Então aí tem um detalhe. Sim. 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E aí segue a sequência do futebol. Fortaleza vai pegar o São Bernardo. São Bernardo perdeu de novo em casa, Jotinha.
10: O São Bernardo é um time que eu falei desde o início, Vilas, falava que não acreditava e continuo com a minha opinião. Pra mim, vai ser isso aí. Chegou o ponto que ia chegar, vai lutar pra se manter dentro da competição, né? Então, a expectativa é que nesse jogo aí o São Bernardo tire ponto, né? Do Fortaleza.
9: Isso. Avaí e Sport Recife. Lá na Ressacada, o time do Avaí enfrenta o Sport Recife.
10: Olha, o Avaí tem grande chance, viu, Lázaro? O Avaí que venceu fora de casa, venceu o Operário, lá no estado do Paraná, né? Então, vai fazer esse jogo em casa. Esse jogo aí, eu acho que o Avaí tem chance de vencer, viu?
9: Temos Vila Nova e Ponte Preta, o Vila Nova jogando às 20:30. Seria o maior favorito da rodada?
10: Se você olhar pelo adversário, Lázaro, acredito que sim. Você até falou ontem, é a questão de respeitar o adversário. Eu concordo com você. Você, no futebol, você nunca menospreza o adversário, né? Por mais fraco que seja e por menos ponto que tenha numa tabela de classificação, acho que não pode existir isso aí. Porque a partir do momento que você desrespeita, menospreza o seu adversário, você tá dando força para ele, né? E a gente viu detalhes aí lá das derrotas da Ponte Preta. Duas derrotas da Ponte aí foi no apagar das luzes. Os times venceram a Ponte aí na Bacia das Almas. Então, que tome cuidado o time do Vila. Como eu falei, mas é um detalhe. Para mim, não é questão de desrespeitar. Você tendo um adversário que é o pior time do campeonato, no caso a Ponte, né? Praticamente rebaixada, não almeja mais nada dentro da competição. O que resta para eles? É colocar água no chope de alguém. e que esteja atento essa equipe do Vila nesse jogo, porque pode acontecer. Então, o que acontece? Eles não têm nada a perder, né? Então, o que significa? O Vila tem que partir para cima, mas com respeito, com seriedade, e tentar fazer, se conseguir abrir o placar ali e começar ganhando o jogo, tentar fazer um resultado bom, tentar evitar sofrer gols, porque esse saldo de gol é muito importante, mas não tem como você chegar e falar, não, a Ponte tem chance contra o Vila. O Vila é melhor time, eu falo isso não pelo jogo que fez contra o Atlético, mas sim pelo elenco que tem. E o jogo contra o Atlético tem algo a ver sim, porque o time mostrou a diferença. O time se postou diferente dentro de campo. Então o Vila é favorito, para mim não tem que conhecer o adversário, tem que partir para cima, fazer o resultado e o melhor, evitar sofrer gols, porque a gente viu como destaca aí, o que estava acontecendo, não estava vencendo fora de casa, voltou a vencer, estava sofrendo gols em todas as partidas, não sofreu, então jogou bonito, não jogou, mas fez o suficiente para vencer, e para mim tem que fazer o suficiente para vencer a Ponte, porque vencendo você vai garantir ali no mínimo o terceiro lugar. Isso porque pode beliscar uma segunda vaga, né, nessa rodada, dependendo de alguns resultados, né, Lázaro?
9: É verdade, isso é verdade. E teremos ainda Cuiabá e Operário e o Botafogo e o Criciúma. Botafogo vai pegar o povo aí, ó, o líder do campeonato.
10: Esse Botafogo também que tem aprontado, parece que tem 30 pontos, né, Lázaro? Tem aprontado pra cima de algumas equipes aí. Se eu não engano, parece que empatou com o Sport lá na Ilha do Retiro, né? O
9: Botafogo tem exatamente 30 pontos.
10: Pois é.
9: Ele tá... e São Bernardo.
10: Então, a torcida do Vila torcendo pra esses times aí, São Bernardo, no caso, o Botafogo, né? Tirarem ponto dessas equipes aí. A questão do Cuiabá, né? O Cuiabá vencer seu jogo lá, porque o Operário também, se vencer, vai lá em cima, né?
9: O Cuiabá hoje ocupa a 14ª posição com exatamente 29 pontos ganhos. Bora, Jota?
10: Bora já?
9: Já, dá na hora.

0: Final da nossa programação esportiva, volta amanhã a partir do meio-dia. Aquele abraço, Jotinha, até lá.
1: Outro abraço pra você, Lázaro, abraço pro torcedor, pro ouvinte, amigo, fiquem todos com Deus, até amanhã.
0: Maravilha, abraço aí pra todos lá no Palmeiras City Master. Hoje entrevistamos o Cleitinho do Espetinho, ele que faz parte da diretoria, joga lá também com a galera lá. Bom demais da conta, eu volto às 4 aqui no Boteco.

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3: 1 hora e 7 minutos.

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1: Olha, você ligadinho na Clube, 1:10, tá começando o Conexão Clube, pra você que tá na sintonia.
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1: Boa tarde, Clube! Olha, boa tarde pra você que tá na sintonia certa, ligadinho na Clube. Agora são exatamente 1:10. Hoje, terça-feira, dia 18 de agosto de 2026. Pra você que tá na sintonia certa, ligadinho aí na programação. Essa é a sua Rádio Clube 87.9. Diretor-presidente Petronílio Alves de Moura, diretor administrativo Lázaro Pereira e direção-geral de Carlos Martins. Eu sou o Rafael Pimentel, muito prazer. Venho trazer pra você o Conexão Clube, a sua alegria de todo dia, até às 16 horas, trazendo muita música, muito sucesso, muita alegria e alto astral pra você que tá com o radinho ligado. A música sempre em primeiro lugar. E para participar, 6435431572 e 6499-4442-86. E a gente já começa muito bem com Israel e Rodolfo. Quem perdeu, que chore, na programação 1:10 para você que está na sintonia.

Trazendo mais música, mais sucesso, mais alegria, alto astral, é sim. É terça-feira, né, pra você que tá na sintonia certa, é a terçosa do rádio. Você ligadinho aí no comércio local, pra você das fazendas, chácara e sítio. Pra você que tá com o radinho ligado, tá sintonizado com a gente, 87.9. A galera também pelos aplicativos, tá curtindo a gente pelo Brasil e pelo mundo. Pra você que curte a gente também pela Radiosnet, aquele abraço pra você, tá bom? Aqui a música do jeito que você gosta, sempre com as melhores músicas. E claro, a sua música sempre é prioridade pra gente, tá bom? 64-3543-1572 e 64-999-44-2286. Pra gente dar aquele toque de boa tarde pra você, que tal, hein? Manda na música lá na programação e a gente, claro, vai tocar sua música aqui com todo o prazer, tá bom? Trago pra você, Fred e Fabrício, Você Não Cuidou, 1:22. Essa é nova.

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1: 1:27.
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4: 1:37.
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6: Olá, hoje é terça-feira e você confere a previsão do tempo para a região Nordeste. Tempo predominantemente quente, chuva mais concentrada em áreas do litoral, enquanto o interior tende a permanecer seco e quente.

Olha, boa tarde pra você que tá na sintonia, tá ligadinho? É terça-feira do rádio, aqui a música não para. Pra você que tá na sintonia, tá ligadinho com a gente, é muito mais música, muito mais sucesso. Pra você que tá curtindo aí no comércio local, pra você da sua casa, tá curtindo a programação, aquele boa tarde especial pra você, a galera da internet também pelo aplicativo. Meu amigo Robson tá na cidade de São Simão, Goiás, tá curtindo aí a programação. Boa tarde, seja bem-vindo à programação da Clube. Gustavo Lima, Bala Alojada, é mais uma da programação.

0: Que linda música do Zezé de Camargo, irmão da lua, amigo das estrelas. Tá na Clube da Bom Demais, 1h49 na programação da Mais Ouvida. Muito boa tarde pra você que tá na sintonia, você ainda tá ligadinho com a gente. É a tarde da Clube, é a tarde mais legal do seu rádio, aonde a gente curte as melhores músicas pra você que tá na sintonia certa. Olha, participa com a gente, 6435431572 e 6499944-2286, que a gente manda aí o seu sucesso, a sua música. Maiara e Amaraíza, 9010, na programação pra você.
1: 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Aí você sai pra rua, se aventura, e realmente você encontra aqueles 10%, mas não se deu conta que perdeu os 90%.

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6: 2:06.
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0: É nóis, estamos de volta, 12h07 na programação da sua clube.
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0: Tá ligadinho com a clube, tá bom demais. A tarde maravilhosa do seu rádio, aqui a música não para. E a gente, claro, tá junto com você, tocando muita música, muita alegria e alto astral pra você que tá com o radinho ligado, tá sintonizado com a gente. Legal demais é ter você na sintonia da clube. E vamos seguindo com você, trazendo mais música, mais sucesso, mais alegria e alto astral. Tá com o radinho ligado, tá sintonizado com a gente. Seja bem-vindo à programação da Mais Ouvida. A tarde maravilhosa da clube traz Geninho e Racine Rafael. Quem te ama tá aqui na programação pra você.

0: Não escolheu a roupa, tá sempre indecisa. Com qualquer uma delas vai ser a mais linda.
1: Sim, ó.

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0: Ligadinho na Clube, 2:18, na programação da Mais Ouvida.
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0: Muito boa tarde pra você que tá na sintonia certa, tá ligadinho aí na programação. É o Conexão Clube com você até às 16 horas, tocando muita música. Música do jeito que você gosta, a gente toca pra você. Diego e Vitor Hugo Camba, tá pra você, bem cheia a cura na programação da Clube.

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6: 2:36.
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0: Olha você ligadinho na Clube 2h37 na programação da Mais Ouvida.
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0: Aqui é música arambara pra você que tá na sintonia certa, tá com o ratinho ligado, tá na tarde da clube, tá bom demais. Aqui a música é do jeito que você gosta, viu? Olha, trocando mais música pra você, agora vem o som do Rio Negro e Solimões e Breno e Matheus na boca de uma cowgirl na programação pra você que tá curtindo a nossa sintonia.

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1: Olha, Clube FM, agora 2 horas e 46 minutos. A sintonia da Clube mais música.
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1: Olha, muito boa tarde pra você que tá na sintonizando, tá com o radinho ligado, tá sintonizado com a gente. É a tarde da Clube, com as melhores e as mais tocadas em todo o país, em todas as plataformas digitais. Você confere aqui na programação. Pra você que tá com o radinho ligado, quer participar do programa, pode mandar música, viu? 64-3543-1572, 64-999-44-2286. O pessoal lá do Lava Jadugo, sempre na sintonia. O Estevam, o pessoal trabalhando com o Gineio Som da Clube FM. Olha quem tá na sintonia certa, é o Lessinho curtindo a programação. A todo o pessoal também curtindo a programação. Aquele abraço pra você, tá com o radinho ligado, tá na sintonia? Tá bom demais, a tarde da Clube é assim, sempre com mais música pra você. O pessoal lá da Custódia Odontologia, sempre na sintonia. O Centro Automotivo também, o Lava Jato do Hugo na sintonia. O pessoal da Alta Escola Promessa, sempre curtindo a programação, Ferragista Principal. 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O Radar Alta Elétrica na sintonia. O pessoal do Restaurante do Gordinho, ligadinho com a gente, boa tarde pra vocês, tá bom? O pessoal lá do Depósito Vitória, também o pessoal do Recanto Gameleira. O pessoal tá curtindo aí o som da Clube? Tá legal demais, é a tarde da Clube, é a tarde de terça-feira, 18 de agosto de 2026. E a gente vai tocando aí, ó, Eduardo Costa, Imagina Eu.

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7: 3 e 9.
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7: Segundo um comunicado da Meta, um de seus modelos de inteligência artificial acessou a internet por conta própria e invadiu os sistemas de outra empresa. Segundo a Meta, uma configuração incorreta durante os testes de segurança permitiu que um de seus modelos tivesse acesso à internet. E esse modelo de IA explorou uma vulnerabilidade de segurança no serviço de terceiros. A Meta está investigando o incidente.

0: caminhando adiante.
1: 3 e 13.
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0: é o som do Murilo Wolf no Conexão Clube. Saudade Estranha pra você que tá curtindo a nossa sintonia.
1: Pra quê?
0: É o 87.9. Clube FM, a rádio dos amigos. 3:20 pra você que tá com o radinho ligado.
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0: Pra você participar com a gente, 64-3543-1572 e 64-999-44-2286. Até às 16h, sem Conexão Clube. É uma música atrás da outra. Juan e Leandro, Danilo e Davi, fofoca do ano.

0: demais.
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2: 3:23.
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5: 3:36.
6: Manter o interior do carro organizado ajuda a evitar distrações durante a condução. Objetos espalhados podem atrapalhar os movimentos do motorista ou cair em locais inadequados. 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

0: Aqui a música não para pra você que tá na sintonia. Você ainda tá curtindo a nossa sintonia, a tarde maravilhosa. Tem agora o som do Natan e o Zé Baqueiro. Aproveita que eu tô obrigado.
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0: Na Clube Mais Música, 3 horas 45 minutos. Uma ótima tarde pra você. Aqui a música não para.
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0: Tá bom demais, e ter você sempre ligadinho com a gente. A música sempre do jeitinho que você gosta. É o Conexão Clube, trazendo o que é de melhor pra você que tá na sintonia certa. Tá com o radinho ligado, tá sintonizado com a gente. Gustavo Lima e Luiz Ponce, Vagabundo, na programação 3h46.
3: 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Tem cerveja aí?
4: Tem!
3: E tá gelada?
4: Não!

Olha pra você na sintonia certa, Bruno e Marrone, beijo de varanda. Na programação da Clube, só Clube FM traz pra você só música boa. 3h58 na programação. Olha, uma ótima tarde pra você que tá na sintonia certa, chegando ao finalzinho do programa, já agradecendo o seu carinho, a sua audiência. Amanhã a gente tá de volta com você no coração da semana, quarta-feira, trazendo mais música pra você que tá na sintonia. Olha, pra você que tá na sintonia certa, vai ficar na sequência com Lázaro Pereira e o programa Boteco Sertanejo. A gente se tem encontro marcado amanhã, 1h da tarde. Até lá, tchau, tchau pra você.

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0: Moçada, alô gente boa, estamos chegando mais uma vez aqui no Boteco Sertanejo. A partir de agora, batendo a bota no chão, chegando para trabalhar, sempre em nome de Deus, com a proteção da Nossa Senhora Aparecida e o Divino Pai Eterno. Vem aí o Boteco mais queridão do Brasil! É hoje, hein? Saudade da família, velho.
1: Com paciência hoje.
0: Não?
1: Que tem uns vizinhos lá perto de minha casa, lá, ó.
0: Ah.
1: Fica reclamando do meu cachorro.
0: Que tem seu cachorro?
1: Meu cachorro tá correndo atrás dos outros de bicicleta na rua.
0: Ah.
1: Vai mentir pra lá, nem bicicleta meu cachorro tem, senhor.
0: Ah,
1: de
0: é?
1: Mundo.
0: Ai, filho de uma... Eita, velho, você tá lascado hoje, começamos bem. O nosso...

0: Maravilha, gente boa, estamos chegando com muita alegria para ficar com você até as 7 da noite, com o melhor do Boteco Sertanejo, o melhor da música sertaneja para você. Estamos chegando na Clube 87,9, tem a direção geral de Carlos Martins, Petronilho Alves de Moura, diretor administrativo é o seu amigo Lázaro Pereira, que tal? E junto comigo até as 7, hein? Dá um jeito aí, ué. Aquela moral pra gente aqui na Clube FM, você ligado na melhor programação do seu rádio. Nosso WhatsApp liberadão pra você, aquele que você já sabe, né?
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0: Ô, véio, você fica com rolê, eu vou chamar o Júnior lá da Evolino pra você. É? Tá mexendo nas coisas aí, Deus me livre, tá a Maria aí. Bora!
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0: Vamos chegando com muita alegria, a partir de agora é só chicotada. Começar bem a nossa tarde gostosa de hoje.
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0: Criador do céu e da terra, do ouro, da prata, Deus da minha família, da sua família, Deus da vida de todos nós, Deus maravilhoso, misericordioso,
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da rádio mais gostosa do Brasil, Leonardo Sangue de Gelo. Boa tarde pra todo mundo. 4h22.

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Maravilha, Mato Grosso e Matias, porque Emílio Eduardo, barulho da buzina, agora são 4h30. Gente do céu, vem o primeiro intervalo, eu volto já já, e aí eu vou ao WhatsApp. WhatsApp é assim? Fala, velho. Eu sei lá, velho, você é meio maluco, né? Bom demais da conta. Então vem aí o intervalo, eu volto já já com a Clube FM.

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4: Nossa, senhora, tá tão calor, que eu tava mais minha namorada, assim, naquele momento, sabe? Assim, olha a rabichada que eu tenho aí. E eu falei assim, amor, tava naquele clima gostoso. Eu falei assim, amor, fala uma coisa quente pra mim. Ela falou assim, Rio Verde. Tomar banho na soda, vai. Trem tá calor, tá na sombra, a gente tá suando, você besta. Liga, seu acostumado!
5: É tá isso quente aqui, aí, velho, vou ligar. Calma, meu chegado. Maravilha, gente boa, estamos de volta já com você aqui na Clube FM 4:43. A você ligado sempre na melhor sintonia do Boteco Sertanejo, moçada boa. Alô, você aí no comércio da cidade de Palmeiras, Cesarina, toda a região, você lá em Varjão também, moçada, tá aí curtindo o som da Clube FM, o Galizé, rapaz. Galizé tá ouvindo a gente lá no assentamento Canudos. Um abraço aí pra todo mundo lá no assentamento Canudos. Quem tá ouvindo a gente também é a Diva Souza. Alô, Divani, tá tudo certo aí, né? Manda um cheiro bem apertado lá pras meninas da Master Camisetas. Rapaz, mandando um abraço aí pra todos lá na Master Camiseta, o pessoal trabalhando lá, ouvindo a gente, lá tá a Elaine, a Marta e a Tayane. Galera aí curtindo o somzão da Clube FM, recebendo um abraço da Divani, a Diva Souza. Assumida, né, rapaz? Mas aparece, quem é vivo sempre aparece, né, velho? Hã? Ô, velho, aproveitei e mando um abraço pra Divani. Porque de vez em quando ela ouve o nosso programa, ela escuta o nosso programa e diz que você nunca na vida mandou um abraço pra ela. Manda lá. Acelera.
4: Você tá bom, pega um quintal pra você limpar, cheio de tapiocanga e formiga lava-pé. Para de ficar ligando aqui na rádio, enchendo o saco, moço. Vai trabalhar, vai ver.
5: Aí você apelou. Aí você já apelou. E não brinca com esse negócio de não ligar aqui, não. Faz não. Não, aí eu perdi a paciência contigo, hein?
4: Aô!

0: Essa é o som do Ed Brito e Samuel, Romance Rosa. Boa, hein? Bruno e Marrone, Choram as Rosas. Júnior César, Cheiro de Culpado. Gente, agora já são quatro nada, hein? Já são 5 em ponto. Véi, por que você tá chorando, velho? Fala comigo aí. Chora por quê, meu jovem? Fala, velho.
1: Eu tenho saudade da minha família que viajou, rapaz. Todo mundo viajando.
0: Ah, não.
1: A família inteirinha, rapaz. Tô numa saudade da minha família, principalmente da cabeludinha do meio.
0: Vai, toma banho agora, velho.
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Bora, bora, estamos de volta com você aqui no Botecão da Clube FM, agora 5:08, tá chegando mais música pra você. Deixa eu mandar um abraço aqui pro Donizete, cabeleireiro, aqui próximo a Clube FM, tá ligado com a gente, um abraço pra você. A rapaz ali na Compre Bem também, meus amigos lá na Compre Bem, com o rádio ligado. Alô, Zé Pancada, Michel, toda a turma aí, curtindo o sonzão da Clube FM, um abraço pra todo mundo, simbora, simbora! Olha o modão! Ê, essa é de meter o chifre no chão e sair arando, não é?

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4: Maravilha, estamos de volta com você aqui no Boteco Sertanejo. Agora são 5h42. Você pode mandar o seu recado aqui no WhatsApp da Clube, tá? Perde tempo não, moçada. Vai mandando recado. Alô, moçada, lá no Baixadas Bar. Alô, Wilson. Grande Wilson. Wilson tá sumido, né, rapaz? Ê, Wilson, rei lascado de guerra. Meu amigo Valdir da Brasforte também. Tá ligado no Boteco Sertanejo, um abraço. Te mandar um abraço aqui pra todos lá na Tornemac, na cidade de Nazário, hein? Pessoal aí tá curtindo o som através do nosso aplicativo da Clube FM, né? Ah, você pode baixar nosso aplicativo lá na Play Store, tá? E aí você ouve em qualquer parte do mundo através do nosso aplicativo. Também tem o site da Clube, Rádios Net e muito mais pra você. Então estamos em todas as plataformas digitais também. É, moçada, o Ramsés tá numa boa ouvindo a gente também. Aquele abraço, boa tarde pra todo mundo. Teodoro Sampaio.

FM, agora são 5:56, faltando 4 minutos para as 6, hein? Gente, já tá chegando aí o sabadão, como passa rápido, hein? Felipe Rodrigo ignora, vem aí o Panda e o Gustavo Lima na clube! Bora!

0: da calcinha de renda.
1: Tem problema que tem.
0: Salva de palmas! Fala, teu nome! Ê, velho, você fica aí só observando, né?
2: Fica, meu irmãozinho.
0: Gente, agora são seis em ponto. Deixa eu abraçar aqui o Evandro do Frete, tá ligado aqui no Boteco Sertanejo. Alô, Evandro, tudo bem, né? Tá tudo jóia. O Evandro do Frete já tá de boa, ouvindo aqui a programação do Boteco Sertanejo. Vem aí, eu sou modão. Antes, eu vou levar o nosso pensamento a Deus. Vamos fazer a oração aqui da hora do Ângelo. E na sequência tem o só modão.
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4: Olá, meu amigo, olá, minha amiga ouvinte. Estamos juntos para este momento de oração de fim de tarde, terça-feira. Que o nosso coração possa sintonizar agora com Deus, com a nossa vida. Colocarmos a nossa vida nas mãos dEle, porque Ele sustenta, Ele está conosco. E essa consciência é muito importante. Por isso eu convido você a sintonizar profundamente o seu coração, a sua vida com Deus nesta hora. O pensamento de hoje é: Deus está em toda parte ao mesmo tempo, em redor de você e dentro de você. Jamais você está desamparado, nunca está só. Não permita que a mágoa o perturbe. Procure manter-se calmo para ouvir a voz silenciosa de Deus dentro de você. Meditemos a canção. A vida

0: Vamos rezar juntos. O anjo do Senhor anunciou a Maria, e ela concebeu do Espírito Santo. Ave Maria, cheia de graça, o Senhor é convosco. Bendita sois vós entre as mulheres, e bendito é o fruto do vosso ventre, Jesus. Santa Maria, Mãe de Deus, rogai por nós, pecadores, agora e na hora da nossa morte. Amém. Eis aqui a escrava do Senhor, faça-se em mim segundo a vossa palavra. Ave Maria, cheia de graça, o Senhor é convosco, bendita sois vós entre as mulheres, e bendito é o fruto do vosso ventre, Jesus. Santa Maria, Mãe de Deus, rogai por nós, pecadores, agora e na hora de nossa morte. Amém. E o Verbo se fez carne e habitou entre nós. Ave Maria, cheia de graça, o Senhor é convosco, bendita sois vós entre as mulheres, e bendito é o fruto do vosso ventre, Jesus. Santa Maria, Mãe de Deus, rogai por nós, pecadores, agora e na hora de nossa morte. Amém. Rogai por nós, Santa Mãe de Deus, para que sejamos dignos das promessas de Cristo. Oremos. Derramai, ó Deus, a vossa graça em nossos corações, para que, conhecendo pela mensagem do anjo a encarnação do vosso Filho, cheguemos por sua paixão e cruz à glória da ressurreição. Por Cristo nosso Senhor. Amém. E assim vamos concluindo mais um momento de oração. Eu desejo a você graça e paz. Sobre você, a sua família, sobre seus amigos, sobre o seu trabalho, vamos invocar a bênção. Por intercessão de Nossa Senhora, o Deus amoroso que nos ampara, que nos cuida, esteja com você na sua vida e no seu coração. Te dê a paz e a serenidade. Te abençoe com toda a sua graça. Em nome do Pai, do Filho e do Espírito Santo. Amém. Quero convidar você a acompanhar sempre este momento e também procurar as redes sociais Padre Ezequiel Dal Pozzo. Um grande abraço, muita paz e até amanhã.
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0: Maravilha, bom demais, 6:11. Vem aí o Chamadão. A partir de agora tem o melhor da música sertaneja raiz.
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0: Maravilha, deixa eu mandar um abraço aqui pra Mara Andressa e a dona Benedita lá no setor setor Martinho, né? Um abraço aí para o Júnior, a Marta, todo mundo tá curtindo o som da Clube FM. Vamos juntos nessa tarde boa. Tá chegando o som modão. Quem acompanha a gente também a partir de agora é o nosso amigo Donizete Vendedor. Um abraço, Donizete. Tudo de bom. Sai que é sua, garoto.

0: Maravilha, hein? Curtimos o som do Cacique e Pajé, Laço da Saudade. Ainda tivemos Bandeira e Bandeirito, Coisas do Coração, Adalberto e Adriano, Bica d'Água e Barreirito. Amaremos. Esse é o começo aí da nossa programação do Boteco Sertanejo. Então continue mandando recado por aqui. Participe com a gente aí no 64999442286. Você pode mandar aqui também lá no 64-3543-1572. O Dioclésio tá ligado com a gente. Um abraço para você, obrigado. Quem nos ouve também é o Isaías Alves Bezerra, lá no setor Atlântico. É, Jardim Atlântico, né? Abraço aí pra todo mundo. O Maurílio Pereira tá no Jardim das Oliveiras. Ah, rapaz, quem tá acompanhando também é a Divina Martins. Oi, Divina, boa tarde pra você. A Solange Camilo também ligado no Boteco Sertanejo da Clube. Tá na Clube, tá bom demais, né, velho? Ê, velho lascado de guerra, velho, tá doidão hoje.
1: Lázaro Pereira.
0: É, velho. Hã? Manda um abraço pra Andressa, velho. Perde ter, mano, aquele alô especial pra Mari Andressa.
2: Vou mandar abraço pra esse daí, não. Não, não fica insistindo, que, não, que eu não vou mandar.
0: Vai se não, velho.
2: Fica insistindo, vai não ser vou mandar. Enjoado. Pronto, acabou.
0: Ê, velho, enjoado, eu vou chamar um homem da Evolino pra você. Caçula e Marieira. Alô, seu Valdeci Pereira. Que...

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Muito bem, daí pra você, trio Parada Dura, Canoa de Jacarandá, Tião Carreiro e Pardinho, ditado sertanejo, moçada. Gente do céu, como passa o tempo, né? 6h54 na Clube. É final do Boteco Sertanejo. Mais um boteco foi-se.

abraço especial, carinhoso pra todo mundo. Obrigado aí pelo carinho do seu rádio ligado, tá bom, gente? Olha, nunca se esqueça que aquele que morreu na cruz de braços abertos, ele morreu por mim e morreu por você também. Tô indo embora, gente. É a última, fica aí pro nosso amigo Francisco. É o Chico, ali do setor Moraes. Um abraço especial pra você. Obrigado aí pelo carinho. Tô indo nessa. Tchau, gente. Tchau, Brasil.

0: A violência psicológica respondeu por 35% das mais de 98 mil denúncias recebidas pelo canal nesta primeira metade do ano.
1: Anvisa aprova duas novas canetas para tratamento de diabetes.
2: Os dispositivos possuem como princípio ativo a semaglutida, obtida por via sintética.
1: Em entrevista, a diretora da agência da Anvisa, Daniela Marreco, destaca a importância da aprovação desses medicamentos.
3: Consideramos, sim, bastante perigoso e, em termos de segurança, o paciente utilizar produtos que não estão regularizados pode, sim, trazer um risco à saúde das pessoas.
2: Hoje, na apresentação da Voz do Brasil, Luciana Vasconcelos e Luciano Seixas.
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2: O Conselho Nacional de Trânsito atualizou procedimentos de fiscalização da Lei Seca, que estabelece regras para coibir a condução de veículos sob influência de álcool.
1: As novas medidas entram em vigor após publicação no Diário Oficial da União.
2: E quem tem todos os detalhes das atualizações é a repórter Luana Karen, que conversa com a gente ao vivo. Boa noite, Luana.
4: Boa noite, Luciano e Luciana. Boa noite aos ouvintes da Voz do Brasil. O novo regulamento passa a prever três formas principais de verificação durante fiscalizações: teste com bafômetro, teste em equipamento específico que indica outras substâncias psicoativas, como drogas ilícitas, e constatação de sinais de alteração psicomotora do motorista por agentes de trânsito. Continuam sendo admitidas imagens, vídeos e outros meios de prova aceitos legalmente. A partir da resolução, fica instituída uma fase de triagem nas operações. Nesta etapa, poderá ser utilizado o pré-teste ou teste passivo de alcoolemia. O resultado dessa primeira fase não poderá isoladamente gerar autuação ou caracterizar a condução sob influência de álcool. Nesses casos, será necessária a continuidade das avaliações previstas na norma, como o uso do bafômetro.
1: E Luana, a nova regra detalha mecanismos para situações que possam interferir no resultado do bafômetro?
4: Detalhe sim, Luciana. Em situações envolvendo produtos que podem deixar temporariamente resíduos de álcool na boca, como consumo de bombom de licor, pão de forma ou enxaguante bucal, a norma estabelece que deverá ser feito um novo teste. Isso pode ocorrer também quando algum fator técnico ou operacional comprometer o resultado válido.
2: Luana, a nova resolução também prevê o uso de equipamentos adicionais para verificar o uso de substâncias psicoativas, como drogas ilícitas?
4: Prevê sim, Luciana. A norma permite o uso de equipamentos para identificar a presença de outras substâncias além do álcool, capazes de alterar e comprometer a capacidade de dirigir, como drogas ilícitas e substâncias que determinem dependência. De acordo com a norma, o auto de infração deverá conter o tipo de substância detectada pelo equipamento. Para serem usados na fiscalização, os equipamentos deverão ser certificados pelo Inmetro. O texto regulamenta a possibilidade de testes toxicológicos e outros meios técnicos ou científicos para constatar a influência de substâncias psicoativas.
1: E Luana, naquele caso que o condutor se nega a fazer os testes quando solicitado, ainda continua valendo?
4: Continua sim, Luciana. Neste caso, o motorista continuará sujeito à multa e suspensão do direito de dirigir por 12 meses. Mas o Manual Brasileiro de Fiscalização de Trânsito foi atualizado para detalhar e padronizar a atuação em casos de recusa ao teste. Para o condutor que não realizar o procedimento, a norma estabelece como cada situação deve ser registrada e determina que em uma mesma abordagem não sejam lavrados simultaneamente autos de infração por dirigir sob influência de álcool ou outras substâncias psicoativas e por se recusar ao exame. Nos casos de acidentes que resultem em óbito, o motorista será obrigado a fazer exame para detectar álcool ou outras substâncias psicoativas.
2: Luana, foram criadas novas penalidades ou infrações com a medida?
4: Foram não, Luciano. A atualização da lei seca não altera ou cria novas penalidades, apenas regulamenta os critérios de fiscalização e de comprovação de infração. A norma atualiza procedimentos vigentes desde 2013 e também estabelece o modo de identificação de outras substâncias psicoativas. As novas regras entram em vigor após a publicação da norma no Diário Oficial da União. Os equipamentos para exames toxicológicos poderão ser usados imediatamente após a publicação, a depender apenas da disponibilidade e da existência de equipamentos certificados conforme os requisitos estabelecidos pela resolução. Luciana e Luciano, volto com vocês.
1: Muito obrigada, Luana Karen, pelas informações ao vivo aqui na Voz do Brasil.
2: Mais de 1 milhão de ligações já foram recebidas este ano pelo Ligue 180.
1: A Central de Atendimento à Mulher é gratuita e recebe denúncias, pedidos de informações e dá orientações relacionadas à proteção da mulher.
5: O Ligue 180 recebeu 1.035.647 ligações de janeiro até julho deste ano, o equivalente a 4.884 chamadas por dia. A Central de Atendimento à Mulher é gratuita e serve não apenas para denúncias, mas também para pedidos de informação e orientações sobre os serviços da rede. O estado de São Paulo liderou os atendimentos no primeiro semestre, com mais de 106 mil ligações recebidas. Em seguida, vem Rio de Janeiro, Minas Gerais, Bahia e Rio Grande do Sul. Estela Bezerra, secretária nacional de enfrentamento à violência contra mulheres, aponta qual tem sido o papel deste canal.
6: O canal 180, ele tem uma importância de demonstrar à população o como a consciência, a conscientização sobre violência contra as mulheres tem ampliado. Antes você só considerava violência contra as mulheres, feminicídio e agressão física. Hoje você tem denúncias de violência psicológica, que é a primeira no ranking das denúncias. A gente tem denúncias de violências digitais, que é uma violência nova, contemporânea, né, que não se percebia dessa maneira.
5: A violência psicológica respondeu por 35% das mais de 98 mil denúncias recebidas pelo canal nesta primeira metade do ano. Em seguida, vem a violência doméstica, com mais de 24 mil ligações. Também foram registrados casos de violência moral e patrimonial. Se você é mulher e está sofrendo algum tipo de violência ou conhece alguém nesta situação, ligue 180 ou envie uma mensagem pelo WhatsApp 61 96 10 0180. O serviço funciona 24 horas, 7 dias por semana. O atendimento é feito em português, inglês ou espanhol e ainda na língua brasileira de sinais. Reportagem Graziela Mendonça.
2: Estão abertas as inscrições para uma capacitação online em inteligência artificial voltada para mulheres à frente de pequenos negócios.
1: A iniciativa oferece 5 mil vagas, sendo metade delas para mulheres negras.
2: As atividades começam em 1º de setembro e vão tratar do uso da inteligência artificial em áreas como gestão, planejamento, marketing, vendas, atendimento ao cliente, análise de dados, produtividade e inovação.
1: Ao final do curso, 50 negócios poderão ser selecionados para receber um investimento inicial, destinado à implementação dos projetos desenvolvidos durante a formação.
2: As interessadas podem se inscrever até o dia 20 de outubro no portal do Ministério do Empreendedorismo, da microempresa e da empresa de pequeno porte.
1: E professores da educação básica de todo o país podem realizar cursos sobre inteligência artificial, IA, de graça.
2: A formação continuada está disponível no ambiente virtual de aprendizagem do Ministério da Educação, AVAMEC.
7: Os cursos tratam desde os conceitos básicos de IA até a aplicação das ferramentas em atividades de sala de aula. Cada participante pode organizar o próprio ritmo de estudos e há formações voltadas para o ensino fundamental e para o ensino médio. Entre os assuntos abordados estão uso pedagógico da IA, criação de recursos digitais, planejamento de atividades e o uso responsável das ferramentas. Os conteúdos também tratam de temas como autoria, pensamento crítico, proteção de dados, segurança digital e avaliação das informações produzidas por ferramentas de inteligência artificial generativa. Os cursos variam entre 20 a 180 horas de duração. Para se inscrever, basta acessar o AvaMec, fazer login ou criar uma conta na plataforma. O endereço é avamec.mec.gov.br. Priscila Machado, para a Voz do Brasil.
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9: Olá, meu nome é Ana Júlia Toches e a minha pergunta é: eu devo começar pelas questões fáceis ou difíceis no Enem?
10: Quem responde é o professor de matemática Marcelo Almeida, que aproveita para dar mais dicas para se sair bem na prova.
11: Olá, pessoal, estou aqui para trazer para vocês uma dica muito importante. Você que está se preparando para as provas do Enem que estão aí chegando e precisa aumentar sua nota em matemática. Muitas vezes o estudante se apega nas questões difíceis e acaba perdendo muito tempo em resolução dessas questões. Dica: questões fáceis e médias são as questões que vão aumentar em muito a sua nota em matemática. Acertem questões fáceis, acertem. Não erre uma questão fácil. E em matemática, onde a gente vê essas questões? Estatística básica, média, moda, mediana, gráfico, interpretação gráfica. São questões que muita gente, por achar que é fácil, acaba deixando de estudar. Então, dica: pegue as provas anteriores e faça todas essas questões. Tenho certeza que vai dar bom demais.
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0: queda da patente do primeiro medicamento comercial à base de semaglutida, a agência tem analisado e liberado pedidos de laboratórios para produzir medicamentos similares e genéricos.
1: Em conversa com a Voz do Brasil, a diretora da Anvisa, Daniela Marreco, explica como é o processo de análise para esses pedidos e os riscos do uso de canetas falsificadas. Acompanhe.
2: Doutora Daniela Marreco, da Agência Nacional de Vigilância Sanitária. Um prazer ter a senhora conosco aqui na Voz do Brasil. Bom, vamos começar então explicando para o nosso ouvinte como é que funcionam esses processos de registro, quanto tempo em média eles duram?
3: Os processos de registro de medicamentos realizados pela Anvisa, eles têm como base avaliar aspectos essenciais do medicamento, que é a qualidade, a segurança e a eficácia daquele medicamento. A gente também verifica, no âmbito dessa análise, as boas práticas de fabricação, ou seja, se a empresa fabricante daquele medicamento cumpre as boas práticas durante o processo produtivo. Esse prazo de avaliação, ele depende não só do tempo que a Anvisa leva para avaliar toda essa documentação que é apresentada pela empresa, mas também do prazo que as empresas precisam para cumprir eventuais questionamentos que sejam feitos pela agência.
1: A Anvisa baseia toda a sua avaliação em documentos apresentados pelos laboratórios interessados no registro, né? Ela pode pedir algum tipo de complementação nas pesquisas, por exemplo, para atender aos quesitos de eficácia ou de segurança?
3: Com certeza, isso acontece na maior parte dos casos após a avaliação da documentação que é inicialmente apresentada pela empresa. Caso fique qualquer dúvida ou qualquer necessidade de complementação dos dados que foram apresentados, a Anvisa faz solicitações adicionais para o laboratório fabricante para que ele complemente a documentação de qualidade ou a documentação de segurança e eficácia daquele medicamento, para que a gente possa, ao final do processo, ter certeza em relação ao cumprimento de todos os critérios necessários para dar segurança à população ao uso daquele medicamento que foi aprovado pela agência.
2: Agora, no caso de princípios ativos como o da semaglutida, já tinha um medicamento prévio com registro e a patente dele caiu. Isso torna mais fácil conseguir o registro das novas medicações em relação, por exemplo, a medicamentos que ainda não tem nenhum no mercado?
3: Sim, são processos de avaliação diferentes. Quando o medicamento é novo, é inédito no país, a empresa precisa, além da documentação de qualidade, ela precisa comprovar também a segurança e a eficácia daquele medicamento por meio de estudos clínicos. Então, é um dossiê com dados adicionais que envolvem a realização dessas etapas de estudo clínico. No caso dos medicamentos que são cópias ou que são similares a um outro medicamento registrado, nós vamos comparar esses novos medicamentos ao medicamento de referência, esse medicamento anterior que já tinha registro na Anvisa. Então, eles vão poder apresentar provas comparativas, é uma caracterização bastante extensa em termos físico-químicos, mas de forma comparativa ao medicamento que já comprovou esses aspectos de qualidade, segurança e eficácia. Então, sim, nós podemos dizer que é um processo um pouco mais fácil para essa comprovação dos critérios técnicos necessários para o registro.
1: Diretora, já existem muitos vídeos na internet circulando falando sobre novos princípios ativos que seriam ainda mais eficazes que a semaglutida e a tirzepatida, que são os dois mais utilizados atualmente, né? Seria o caso da retatrutida, que provocaria uma perda de peso mais rápida e ainda maior. Esse princípio não está aprovado ainda no Brasil, né?
3: Isso, perfeito. A retatrutida ainda não tem um pedido de registro aqui na Anvisa, é um medicamento que se encontra ainda em etapa de estudo clínico, então nós não podemos afirmar nem qualidade, nem segurança, nem eficácia em relação a esse produto. A gente precisa aguardar que ele complete o seu desenvolvimento clínico, que ele seja submetido para análise da Anvisa, para aí sim a gente ter qualquer conclusão em relação aos efeitos desse produto.
2: Agora, diretora, junto com o sucesso das canetas, veio também, claro, como sempre, as falsificações, a entrada no país de versões de marcas que não passaram pelo processo de registro na Anvisa. Quais são os controles que a Anvisa faz e quais os riscos de o consumidor usar esses medicamentos que não tenham passado por esses controles?
3: A Anvisa tem intensificado muito durante esse ano de 2026 a fiscalização em relação a esses produtos, que são produtos irregulares, produtos que, como você colocou, não passaram pela avaliação da agência, com o objetivo de proteger

0: população para que não utilize esses produtos. Em relação aos riscos, como são produtos que não passaram pela avaliação da Anvisa, a gente não consegue saber quais são as substâncias, qual é a composição daquele produto, quais são os critérios de eficácia, ou seja, aquele produto vai realmente funcionar quando foi utilizado pelo paciente, qual é a população que poderia utilizar aquele produto e, principalmente, quais são os riscos para as pessoas que utilizarem esses produtos que não tiveram uma avaliação pela Anvisa. Então, consideramos, sim, bastante perigoso e, em termos de segurança, para o paciente utilizar produtos que não estão regularizados, pode sim trazer um risco à saúde das pessoas.
1: Se a pessoa quiser conferir se uma determinada marca, algum medicamento está aprovado pela Anvisa, como é que ela deve proceder? É possível fazer a consulta no site da agência, por exemplo?
0: Sim, é possível. No site da Anvisa existe um mecanismo de busca, consulta de produtos regularizados. Esse site de consulta, ele é dividido de acordo com todas as categorias de produtos que a agência regula. Se a pessoa buscar na parte de medicamentos, ela pode digitar ali o nome comercial do medicamento, ela pode digitar a substância ativa. Existem vários critérios de busca que o cidadão pode utilizar para conseguir conferir se aquele medicamento está de fato registrado e regularizado no Brasil. Além disso, o medicamento também, quando o paciente adquire aquele produto, ele vai ter um número de registro identificado na caixinha do medicamento, número de registro na Anvisa, e por meio desse número, a pessoa também consegue no nosso site localizar se o produto é ou não um produto regular perante a agência.
2: Muito bem, nós conversamos com Daniela Marreco, diretora da Agência Nacional de Vigilância Sanitária, Anvisa. Muito obrigada, diretora, pela sua entrevista aqui à Voz do Brasil.
0: Eu que agradeço.
3: A aproximação entre o Brasil e os países do Sudeste Asiático está no centro da agenda do secretário-geral da ASEAN, Cao Kim Hong, em Brasília.
1: Em reunião com o ministro das Relações Exteriores, Mauro Vieira, foram discutidas formas de ampliar o comércio, os investimentos e a cooperação em áreas como transformação digital, segurança alimentar e sustentabilidade.
4: Comércio, investimentos, transformação digital, segurança alimentar e sustentabilidade estiveram entre os temas tratados durante a visita do secretário-geral da Associação de Nações do Sudeste Asiático, Cao Kim Hong, a Brasília. Hong foi recebido nesta terça-feira no Palácio do Itamaraty pelo ministro das Relações Exteriores, Mauro Vieira. Segundo o chanceler brasileiro, o encontro tem como objetivo aprofundar a relação política e econômica do Brasil com os países do Sudeste Asiático e ampliar a cooperação com a ASEAN e seus estados-membros.
5: O comércio Brasil-ASEAN tem crescido a uma média de 13% a cada ano desde 2020. Nesse ritmo, o intercâmbio comercial deverá ultrapassar aquele com parceiros tradicionais do Brasil, como os Estados Unidos ou a União Europeia, num futuro próximo. O Brasil já exporta mais para a Indonésia, para o Vietnã e para a Malásia e Tailândia do que para a França.
4: Fazem parte da ASEAN 11 países: Brunei, Camboja, Indonésia, Laos, Malásia, Mianmar, Filipinas, Singapura, Tailândia, Timor-Leste e Vietnã. Em 2025, o comércio entre o Brasil e países do grupo somou mais de 38 bilhões de dólares. O bloco foi o quinto maior parceiro comercial do Brasil, atrás de China, União Europeia, Estados Unidos e Mercosul. Mauro Vieira destacou ainda que a visita faz parte da estratégia brasileira de diversificação das parcerias externas e de fortalecimento da presença brasileira em diferentes regiões do mundo.
5: O aprofundamento da relação com a ASEAN está em plena sintonia com as prioridades da política externa brasileira: a diversificação das parcerias econômicas, o estreitamento dos vínculos com regiões que são destino importante de nossas exportações, a coordenação em temas multilaterais e o fortalecimento da cooperação Sul-Sul.
4: Esta é a primeira visita de um secretário-geral da ASEAN ao Brasil. Além do Itamaraty, a agenda também inclui encontros com outras autoridades dos ministérios, além de contatos com representantes empresariais e acadêmicos brasileiros. Reportagem Gabriela Noronha.
3: Começou hoje o pagamento da parcela do Bolsa Família referente ao mês de agosto.
1: Os depósitos vão ser realizados até o dia 31 de agosto.
3: O calendário segue de acordo com o dígito final do NIS impresso no cartão dos beneficiários.
6: Os repasses do Bolsa Família de agosto começam nesta terça-feira, dia 18, e vão até o dia 31. O valor médio do benefício este mês é de R$ 678,35. O pagamento é feito de acordo com o último dígito do número de identificação social, o NIS, que cada família tem no cartão do programa. Recebem primeiro famílias com o NIS terminado em 1 e assim sucessivamente até o NIS final 0, no dia 31 de agosto. Para receber o benefício, as famílias devem atender aos critérios do programa, manter o cadastro único atualizado e cumprir as condicionalidades nas áreas de saúde e educação. Para verificar a situação do benefício, extratos e valores, o beneficiário pode consultar os aplicativos do Bolsa Família e Caixa Tem. O Disque Social pelo número 121 também está disponível para atendimento ao público. A ligação é gratuita de todo o Brasil. Reportagem Érica Brás.
1: Lembrando que o pagamento é unificado às famílias que vivem em locais em situação de emergência ou calamidade pública decretada pelo governo federal.
3: A partir de hoje já podem ser atualizadas as informações do indicador de capacidade municipal.
1: As informações são utilizadas para acompanhar diferentes aspectos da capacidade do município na área de proteção e defesa civil.
3: Os municípios têm até o dia 31 de outubro para preencher o formulário em defesacivil-icm.com.br.
1: E essas foram as notícias do governo federal.
3: Uma realização da Secretaria de Comunicação Social da Presidência da República.
1: Com produção da empresa Brasil de Comunicação.
3: Fique agora com as notícias do Poder Judiciário e do Congresso Nacional. Uma boa noite.
1: Boa noite para você e até amanhã.
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9: CNJ lança a cartilha Remuneração de Magistrados e Magistradas.
10: TSE esclarece que é falso que a urna eletrônica exibe a mensagem confirma o seu voto.
9: STJ valida a eliminação de candidato a policial penal com histórico social incompatível.
10: Boa noite, eu sou Leandro Bezerra.
9: Eu sou Walter Lima.
10: O Conselho Nacional de Justiça lançou nesta terça-feira a cartilha Remuneração de Magistrados e Magistradas. Dúvidas frequentes?
9: O material detalha a decisão do Supremo Tribunal Federal sobre o tema e as medidas do CNJ para fiscalizar e dar mais transparência aos pagamentos da magistratura. Repórter Carolina Chaves.
11: A publicação reúne o histórico de normas e traz um formato prático de perguntas e respostas com links diretos para a legislação. A cartilha está disponível no site do CNJ para acesso de toda a sociedade. Durante a reunião, o presidente do CNJ e do STF, ministro Edson Fachin, fez um pronunciamento.
12: Criamos o Observatório Nacional de Integridade e Transparência. Ampliamos os mecanismos de controles. Disponibilizamos dados em volumes sem precedentes. E temos agora um contra-cheque único a caminho e todas as rubricas conhecidas e uniformizadas.
11: O ministro Fachin destacou que o judiciário está aberto ao controle social, mas ressaltou que questionamentos legítimos não podem ser confundidos com campanhas de descredibilização.
10: STJ considera válida a eliminação de candidato em concurso público para o cargo de policial penal.
9: Mesmo sem condenação criminal definitiva, havia registros policiais, processos arquivados e o inquérito em andamento. Fátima Uchoa.
13: Após ser eliminado do certame, o candidato impetrou o mandado de segurança. O juízo concedeu liminar para que ele participasse do curso de formação, mas o Tribunal de Justiça do Rio Grande do Sul revogou a medida, o que o levou a interpor recurso no STJ. E a segunda turma decidiu que foi legal a exclusão. Para o relator ministro Marco Aurélio Belize, o histórico comportamental do candidato é incompatível com o padrão ético e funcional exigido para o cargo pretendido e quanto a funções ligadas à segurança pública, que exigem padrões éticos mais rigorosos, a análise da vida pregressa deve ir além dos antecedentes criminais, abrangendo também a conduta moral e social do candidato.
10: É falso que a urna eletrônica exibe a mensagem "confirma o seu voto".
9: Eleitor não precisa esperar essa frase para apertar a tecla verde na hora de votar. Fábio Ruas.
14: A frase "confirma o seu voto" não aparece na tela da urna eletrônica. A mensagem que afirma isso e está circulando pelas redes sociais é falsa. A mensagem enganosa diz que se a eleitora ou eleitor apertar a tecla "confirma" antes da suposta frase aparecer na tela, o voto será anulado. Isso não acontece. A Justiça Eleitoral informa que a urna não tem qualquer mecanismo que anule o voto por esse motivo. É importante não confundir. A mensagem que aparece na tela antes de concluir cada voto é "confira seu voto" e não "confirma o seu voto", como alegam as publicações falsas.
10: Advogado da Caixa consegue restabelecer salário que foi reduzido após ação trabalhista contra o banco.
9: Para a Justiça Trabalhista, houve indícios de retaliação. Repórter Rafael Silva.
15: O advogado entrou com ação na Justiça do Trabalho pedindo redução de jornada para 4 horas por dia, conforme prevê o Estatuto da Advocacia. A Caixa concordou, mas reduziu o salário do empregado. Ele alegou retaliação por parte do banco e pediu a manutenção do salário em nova ação judicial. O Tribunal Superior do Trabalho reconheceu a represália e manteve a decisão de restabelecer o salário do advogado. Para os ministros, a Caixa agiu de forma abusiva ao alterar a jornada e diminuir a remuneração sem respaldo legal. A decisão foi unânime.
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10: A você, uma boa noite.
9: E até amanhã.
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0: sou Paula Groba.
1: E eu sou Humberto Pinheiro.
0: E estes são os destaques de hoje do Jornal do Senado, que começa agora.
1: Política de combate à violência contra a mulher pode ser votada no próximo esforço concentrado.
0: Projeto que proíbe cotas em residências médicas divide opiniões no Senado.
1: Eleições 2026. Candidaturas femininas ao Senado crescem e chegam a todos os estados.
0: Boa noite.
1: Boa noite.
0: O combate à violência contra a mulher pode ganhar uma nova estrutura nacional, com mais integração entre os serviços públicos e garantia de continuidade das políticas de proteção.
1: É o que prevê um projeto do senador Paulo Paim, do PT do Rio Grande do Sul, que está em regime de urgência para votação no plenário. A proposta deve ser votada no próximo esforço concentrado. As informações com o repórter César Mendes.
2: O projeto do senador Paulo Paim, do PT gaúcho, que cria a Política Nacional de Enfrentamento à Violência contra a Mulher, busca respostas mais efetivas para as vítimas, continuidade nas políticas e um maior controle social para a proteção dos direitos das mulheres. A senadora Damaris Alves, do Republicanos do Distrito Federal, explicou por que é tão importante transformar em lei as ações destinadas ao combate da violência de gênero no país.
3: Para que haja continuidade, que ninguém interrompa a política pública de enfrentamento à violência contra a mulher.
2: Damaris se comprometeu com Paim a encaminhar a votação do projeto na CDH no próximo esforço concentrado, no início de setembro, e disse que vai levar ao presidente do Senado, Davi Alcolumbre, o pedido de urgência com a sugestão de que o texto seja votado em plenário durante os 21 dias de ativismo pelo fim da violência contra a mulher, de 20 de novembro a 10 de dezembro.
0: E pequenos criadores terão mais opções para alimentar os rebanhos por meio do programa de venda em balcão. Além do milho, a Conab poderá adquirir sorgo, caroço de algodão, farelo de soja e farelo de milho.
1: Após a aprovação pelos senadores, foi sancionada pelo presidente da República a lei que amplia o programa de venda em balcão para alimentação animal. Um dos objetivos é facilitar o acesso de pequenos criadores e cooperativas aos estoques públicos de ração. Repórter Pedro Pincer.
4: O Poder Executivo sancionou a lei que altera o programa de venda em balcão e a lei de política agrícola de 1991. A proposta foi aprovada pelo Senado antes de virar lei. A nova regra amplia a lista de produtos que podem ser adquiridos pela Companhia Nacional de Abastecimento, a Conab, para a alimentação animal. Entram nessa lista milho, sorgo, farelo de soja, farelo de milho e outros produtos, com preço de até 25% acima do mínimo vigente no estado onde ocorrer a compra. Relatora no Senado, senadora Tereza Leitão, do PT de Pernambuco, explicou a importância da medida para o setor.
5: É muito importante para o momento atual que nós vivemos com a ameaça dos impactos climáticos provocados pelo El Niño. Ele faz uma adaptação dos instrumentos consolidados a esses novos desafios climáticos e de mercado, quando o acesso à alimentação animal é decisiva para mitigar perdas. Ele fortalece a produção e a renda rural, amplia a capacidade de resposta do Estado e contribui para a segurança alimentar do Brasil.
4: A lei estabelece limites mensais de compra de 27 toneladas para pequenos criadores cadastrados no Sistema de Cadastro Nacional de Produtores Rurais e demais agentes e de 80 toneladas para cooperativas e associações de agricultores familiares.
0: E virou lei a medida provisória aprovada pelo Congresso que socorreu regiões afetadas por desastres naturais.
1: Os recursos destinados somam 350 milhões de reais. A reportagem é de Herman Kulitz.
6: O crédito extraordinário de 350 milhões de reais cobrirá ações emergenciais de proteção e defesa civil em regiões atingidas por desastres naturais, como excesso de chuvas ou seca e estiagem intensas no início de 2026. Os fenômenos afetaram aproximadamente 5 milhões de pessoas nas 5 regiões do país. A relatora da proposição, senadora Tereza Cristina, do Progressistas de Mato Grosso do Sul, deu parecer favorável à medida, em solidariedade aos que sofreram os prejuízos. Por isso, defendeu a distribuição equilibrada do dinheiro por todas as regiões.
7: Diante de desastres que já atingiram milhões de brasileiros, socorrer as vítimas é dever do Estado. Estado. Por isso, meu voto é pela aprovação deste crédito de 305 milhões de reais, porque responsabilidade fiscal, antes de ser controle de despesa, é também sensibilidade com quem perdeu a casa, a lavoura e o meio de vida.
6: Os recursos poderão ser usados para assistência humanitária e restabelecimento de serviços essenciais.
0: E o presidente do Senado, Davi Alcolumbre, acompanhou o presidente Lula nesta segunda-feira em uma visita a um navio sonda da Petrobras em Oiapoque, no Amapá. A agenda ocorreu após a Petrobras anunciar a presença de petróleo em um poço exploratório na bacia da Foz do Amazonas.
1: Alcolumbre destacou o potencial de geração de riquezas para o país e defendeu que os brasileiros decidam sobre o futuro da exploração de petróleo na região. Segundo ele, os recursos do petróleo podem contribuir para a educação e a saúde públicas, além de gerar emprego e renda.
8: Nós sabemos o que a riqueza do petróleo é transformada para a vida das pessoas, sobretudo com os recursos do Fundo Social que vão para a educação pública brasileira e para a saúde pública brasileira.
0: O projeto de lei que proíbe a adoção do sistema de cotas no ingresso dos programas de residência médica foi alvo de debate na Comissão de Direitos Humanos.
1: Na audiência pública interativa, senadores, representantes de ministérios e de conselhos discutiram se as regras de acesso à formação acadêmica devem valer também para a seleção da especialização. Repórter Douglas Castilho.
9: O autor do requerimento para a reunião, senador Paulo Paim, do PT do Rio Grande do Sul, se manifestou contra o avanço da proposta, lembrando que é um defensor histórico das ações afirmativas no Senado Federal.
10: A política de cotas não é um privilégio, é simplesmente um instrumento de correção de desigualdades históricas e de ampliação de oportunidades. Não estamos discutindo apenas uma regra de seleção para programas de residência. Estamos discutindo que país queremos.
9: O autor do texto, o senador doutor Irã, do PP de Roraima, também se afirmou partidário das medidas de equidade, mas acredita que a existência desse tipo de política na graduação já cumpre a função de reduzir desigualdades, devendo prevalecer a partir dessa etapa a pura avaliação de competência.
11: Quando a gente entra na faculdade, a gente tem as mesmas oportunidades, os mesmos professores, e hoje com a internet, com a democratização do conhecimento, depois disso tudo, a gente ainda tem cota para fazer residente? Não.
9: O projeto já recebeu o relatório favorável do senador Márcio Bittar, do PL do Acre, e encontra-se pronto para a votação na comissão.
12: Eleições 2026.
0: O número de mulheres na disputa por uma vaga no Senado cresceu nas eleições de 2026. São 69 candidatas, o maior número das três últimas eleições.
1: Mas mesmo com o avanço, elas ainda são minoria entre os concorrentes. Neste ano, as mulheres representam 22% das candidaturas ao Senado. O repórter Alexandre Campos mostra como está a participação feminina nessa disputa.
13: O número de candidatas representa 22% do total de candidaturas registradas neste ano. Para mudar esse cenário, o Senado, além de analisar projetos que visam aumentar a participação feminina na política e combater a chamada violência política de gênero, também lançou o Guia da Candidata. O manual, com linguagem clara e prática, traz orientações sobre diversos pontos durante o processo eleitoral e sobre o caminho para ocupar espaços de poder com segurança, informação e autonomia. Em sessão especial em março deste ano, a então senadora e procuradora da mulher no Senado, Augusta Brito, lamentou a necessidade de uma publicação como essa.
14: A política não é neutra. Mulheres enfrentam dificuldades maiores de acesso a financiamentos, às redes de apoio, à visibilidade, bem como são alvos mais frequentes de ataques, de desinformação e de violência política.
13: Dos atuais 54 senadores em final de mandato, 32 vão tentar a reeleição. Quanto à idade, três candidatos têm mais de 90 anos e 20 têm menos de 40. No critério cor-raça, dois afirmaram que são amarelos, 192 brancos, 4 indígenas. No critério cor-raça, dois afirmaram que são amarelos, 192 brancos, 4 indígenas.

0: do quadro Orçamento Criança é mais um passo no sentido de garantir políticas públicas para essa faixa etária.
1: Sem recursos, sem garantia de orçamento, dificilmente as políticas públicas podem ser levadas a cabo. Então, não adianta a gente criar legislação, a gente ter a vontade política, se a gente não tiver os recursos necessários para implementá-las. E a fiscalização dessas políticas se faz através do orçamento. Então, garantir a existência desses recursos, o levantamento desses recursos, os dados, são absolutamente necessários à política de proteção à infância e adolescência brasileiras.
0: A proposta que torna obrigatória a inclusão de quadros específicos no orçamento público para detalhar os recursos destinados à primeira infância ainda precisa ser analisada pelo plenário antes de seguir ao Senado. Da Rádio Câmara, de Brasília, Paula Bittar.
2: Educação. Ayrton Faleiro do PT celebra a expansão do ensino superior no Pará. O congressista registra a criação de novas unidades federais no estado e o envio de verbas para apoiar a cultura e o esporte amador na região.
3: O legislador defende as políticas e programas como o pé de meia para garantir a conclusão da educação escolar e o ingresso no ensino superior. Ayrton Faleiro cumprimenta os mais de 100 líderes juvenis com quem se reuniu para traçar ações de apoio à educação e ao esporte.
2: Santinho Roveda, do União, comemora a liderança do Paraná no IDEB, mantida nos resultados de 2025. O deputado atribui o desempenho aos investimentos do governo estadual na estrutura das escolas, na alimentação dos estudantes e na qualificação dos profissionais da educação.
3: Santinho Roveda também cita a climatização das salas de aula e a oferta diária de proteína animal na merenda entre as medidas adotadas pela rede estadual. O parlamentar ainda destaca a seleção técnica de profissionais para as chefias dos núcleos regionais de educação.
2: Inácio Arruda, do PCdoB, comemora os resultados da educação pública no Ceará. Segundo o parlamentar, 80 das 100 melhores escolas públicas de ensino fundamental do país estão no estado, conquista que ele atribui a políticas de educação e ao trabalho de professores e municípios.
3: Inácio Arruda também ressalta iniciativas como a ampliação das escolas de tempo integral e a formação e valorização dos professores. Ele cita municípios como Sobral, Coreaú, Cruz, Pires Ferreira e Pedra Branca, entre os que possuem escolas de destaque.
2: General Girão, do PL, critica a política de aprovação de alunos adotada no Rio Grande do Norte. Ele conta que estudantes do ensino médio podem avançar de ano mesmo reprovados em até 6 disciplinas, o que, na avaliação do parlamentar, engana os resultados da educação no estado.
3: General Girão questiona os resultados divulgados pelo IDEB para o Rio Grande do Norte, afirmando que os indicadores de matemática e português pouco avançaram. Para ele, a política adotada pelo governo do estado não representa uma melhoria efetiva na qualidade do ensino.
4: Saúde.
2: A criação de um Dia Nacional de Conscientização sobre o Climatério e a Menopausa avançou na Câmara, com a aprovação da proposta pela Comissão de Saúde. Quem informa é a repórter Júlia Lopes.
5: A Comissão de Saúde da Câmara dos Deputados aprovou um projeto que cria o Dia Nacional de Conscientização sobre o Climatério e a Menopausa, a ser celebrado em 18 de outubro. A proposta da deputada Ana Paula Lima, do PT de Santa Catarina, busca ampliar a informação sobre os sintomas, impactos e tratamentos desse período, além de incentivar as mulheres a procurarem acompanhamento médico. O climatério é uma fase de transição que antecede e inclui a menopausa. Com a queda hormonal, podem surgir sintomas como ondas de calor, insônia, alterações de humor e dores nas articulações. Especialistas destacam que o tratamento deve ser individualizado de acordo com a necessidade de cada paciente. Para a deputada Ana Paula Lima, muitas mulheres passam por essa fase sem identificar os sintomas e sem receber orientação adequada.
6: É que muitas mulheres passam por essa etapa e elas não são identificadas e elas precisam fazer a reposição hormonal, se assim desejarem e se assim for

0: orientadas pelo médico que faz a assistência.
1: O projeto também prevê ações de conscientização, como palestras, seminários, campanhas nos meios de comunicação e redes sociais, além da distribuição de materiais informativos. Além da proposta, a Comissão de Saúde também aprovou a criação da Subcomissão Especial de Climatério e Menopausa, para aprofundar o debate sobre o tema. O projeto que institui o Dia Nacional de Conscientização sobre o Climatério e a Menopausa segue agora para análise na Comissão da Mulher. Da Rádio Câmara de Brasília, Júlia Lopes.
2: O projeto prevê a instalação de bebedouros e pontos de água potável em locais públicos de grande circulação, como praças, parques e áreas de lazer. O autor da proposta, Paulo Teixeira, do PT de São Paulo, afirma que a medida amplia o acesso gratuito à água e estimula hábitos saudáveis de hidratação.
3: Paulo Teixeira acrescenta que a iniciativa ajuda as cidades a enfrentar os efeitos das ondas de calor, priorizando áreas vulneráveis e locais com grande exposição a altas temperaturas. O texto ainda incentiva o uso de garrafas reutilizáveis para reduzir o consumo de embalagens plásticas descartáveis.
4: Segurança Pública.
2: Aloysio Mendes, do Republicanos do Maranhão, foi indicado para presidir a comissão especial que vai discutir a redução da maioridade penal para 16 anos. Apesar de ser favorável à proposta, o deputado afirma que guiará os trabalhos com isenção e responsabilidade.
3: Aloysio Mendes informa que o colegiado ouvirá autoridades e especialistas antes de votar a proposta. Segundo ele, mais de 80% da população apoia a redução da maioridade penal, rejeita a impunidade e cobra medidas mais duras contra crimes cometidos por jovens.
2: Juliana Cardoso, do PT de São Paulo, cobra a votação de projeto que criminaliza a misoginia, já aprovado pelo Senado e com regime de urgência na Câmara. Ela afirma que a proposta busca responsabilizar condutas de ódio, ameaça e humilhação dirigidas às mulheres por sua condição de gênero.
3: Juliana Cardoso alerta que a violência contra a mulher também se manifesta por ataques e intimidações, inclusive no ambiente digital. A parlamentar pede ao presidente da Câmara e aos líderes partidários que incluam a matéria na pauta do plenário.
2: Carol D'Artora, do PT do Paraná, defende a criminalização da misoginia para ampliar a proteção das mulheres contra discursos de ódio, ameaças e perseguições. A deputada apresentou proposta para punir práticas machistas no ambiente digital em complemento à matéria já em tramitação.
3: Carol D'Artora argumenta que a violência contra as mulheres muitas vezes começa antes da agressão física, com manifestações de ódio e intimidação. A parlamentar avalia que o combate a essas práticas nas redes sociais ajuda a prevenir formas mais graves de violência de gênero.
4: Justiça.
2: Fernanda Melchiona, do PSOL do Rio Grande do Sul, defende a revogação da lei da alienação parental. A congressista acredita que a legislação pode ser usada para revitimizar mulheres que denunciam violência ou buscam o pagamento de pensão alimentícia.
3: Por isso, Fernanda Melchiona cobra a votação do projeto que revoga a lei e critica um recurso apresentado na Câmara que impede o texto de seguir para o Senado. A deputada também defende a aprovação de uma proposta que criminaliza a misoginia.
2: Soraya Santos, do PL do Rio de Janeiro, celebra o papel dos advogados na defesa de direitos e na reparação de injustiças. A parlamentar ressalta iniciativas para ampliar o acesso à justiça e garantir proteção a grupos vulneráveis.
3: Soraya Santos também destaca a chamada Lei Júlia, que assegura a suspensão de processos por 30 dias para advogadas após o nascimento de filhos. Ela cita ainda uma iniciativa da OAB para oferecer assistência jurídica a vítimas de violência, idosos e filhos de vítima de feminicídio.
2: Rui Falcão, do PT de São Paulo, apresentou projeto para permitir que advogados públicos federais aposentados votem e sejam candidatos no conselho que administra os honorários da categoria. Hoje, esses profissionais não participam da escolha dos representantes do colegiado.
3: Rui Falcão argumenta que os aposentados também são afetados pelas decisões sobre a distribuição dos honorários. O deputado afirma que a mudança amplia a participação de mais de 4.000 profissionais nas decisões do conselho.
4: Agricultura.
2: Câmara analisa um projeto de lei para regulamentar a produção celular de proteína animal. A ideia é incentivar a pesquisa na área apontada como uma alternativa ambientalmente mais sustentável para a produção de alimentos. Quem informa é a repórter Maria Neves.
5: A Comissão de Defesa do Consumidor da Câmara analisa projeto do deputado Jorge Goten, do Republicanos de Santa Catarina, que prevê a criação de regras para pesquisa, produção e comercialização de alimentos por meio de cultivo celular. As normas devem valer também para os derivados e subprodutos desses alimentos, assim como para o incentivo à pesquisa no setor. Jorge Goten explica que a produção celular de alimentos envolve a multiplicação e a maturação de células-tronco em laboratório, resultando em produto com as mesmas características de carnes convencionais de origem animal. Pelo texto aprovado, o Executivo Federal deve criar as regras para cultivo celular de alimentos por meio de regulamentação da nova lei. Essas normas devem garantir a sanidade, inocuidade e sustentabilidade dos produtos, assim como a saúde do consumidor. A regulamentação também deverá garantir que a produção minimize os riscos de contaminação ambiental. O texto já foi aprovado na Comissão de Ciência, Tecnologia e Inovação, onde o relator, deputado Dr. Zacarias Calil, do MDB de Goiás, ressaltou que o Brasil é o maior exportador mundial de proteína animal. Segundo ele, o país responde por cerca de 28% das exportações de carne bovina no mundo e por aproximadamente 31% das carnes de aves.
6: Ao combinar rigor técnico com flexibilidade regulatória, o texto garante que o país esteja preparado para competir também no nascente mercado de alimentos cultivados com qualidade, segurança e credibilidade internacional.
5: Zacarias Calil argumenta ainda que o projeto responde a uma demanda global crescente por fontes alternativas de proteína que conciliem eficiência produtiva, segurança alimentar e responsabilidade ecológica. Segundo ele, o impacto ambiental causado pelo sistema alimentar vigente responde por 34% do total de emissões globais de gases do efeito estufa. O deputado cita ainda um estudo internacional que compara os impactos ambientais da produção tradicional de carnes e de proteína cultivada a partir de células. O levantamento apontaria redução de até 92% no aquecimento global e gasto de água 78% menor. De acordo com o autor, deputado Jorge Goten, no Brasil, a indústria de fontes alternativas de proteínas conta atualmente com pouco mais de 100 startups. Ainda segundo o parlamentar, esse mercado já atraiu cerca de US$ 600 milhões em investimentos. Pela cotação atual, esse valor corresponde a quase R$ 3 bilhões. Da Rádio Câmara de Brasília, Maria Neves.
3: Dilceu Esperafico, do PP, destaca a importância da produção de suínos para a economia de Toledo, município localizado no oeste do Paraná. O deputado afirma que a cidade lidera o PIB agropecuário do estado há 13 anos, impulsionado pela suinocultura.
2: Dilceu Esperafico ressalta que a força da atividade também se reflete na tradicional festa do porco assado no Rolete, marcada para 13 de setembro. O parlamentar aponta que o evento divulga Toledo e valoriza a produção agropecuária da região.
4: Direitos Humanos.
3: A Câmara aprovou a criação de um símbolo nacional para conscientização sobre doenças raras. A repórter Paula Bittar acompanhou a votação.
7: A Comissão de Constituição e Justiça da Câmara aprovou uma proposta que reconhece o laço multicolorido como símbolo nacional da luta pelos direitos das pessoas com doenças raras no Brasil. O símbolo terá 5 cores: rosa, lilás, azul, verde e amarelo. Segundo o texto, as pontas começam em rosa e passam gradualmente pelo lilás, azul e verde até chegar ao amarelo no centro do laço. O uso do símbolo será opcional e sua ausência não prejudica o exercício de direitos e garantias previstos em lei. As doenças raras, embora individualmente pouco prevalentes, afetam milhões de brasileiros, conforme destaca a relatora na comissão, deputada Silvia Cristina, do PP de Rondônia.
8: Mais do que um símbolo, esse laço representa milhões de brasileiros que convivem diariamente com o desafio do diagnóstico tardio, da dificuldade de acesso ao tratamento e muitas vezes da invisibilidade. Segundo o Ministério da Saúde, cerca de 13 milhões de brasileiros vivem com alguma doença rara. São mais de 7 mil doenças raras descritas, das quais aproximadamente 80% tem origem genética e 20% decorrem de causas infecciosas, imunológicas, ambientais ou degenerativas.
7: Segundo Silvia Cristina, as doenças raras são um relevante desafio para o sistema público de saúde. Ela afirma que iniciativas legislativas de conscientização e visibilidade social são legítimas e adequadas ao interesse público. O Brasil já conta com o Dia Nacional das Doenças Raras e o Dia Nacional da Informação, Capacitação e Pesquisa sobre Doenças Raras, mas ainda não possui um símbolo oficial para a causa. O projeto que reconhece o laço multicolorido como símbolo nacional da luta pelos direitos das pessoas com doenças raras no Brasil segue para o Senado, a menos que haja recurso para análise pelo plenário. Da Rádio Câmara de Brasília, Paula Bittar.
4: Transportes.
2: Fausto Júnior, do União, cobra do governo federal a recuperação da BR-230, a Transamazônica, para garantir o escoamento agrícola e o transporte no sul do Amazonas. De acordo com o parlamentar, trechos entre Sucunduri e Apuí estão quase intrafegáveis.
3: Fausto Júnior argumenta que a falta de asfalto isola comunidades, impede o acesso a serviços especiais e gera pobreza. O parlamentar cobra a União da bancada amazonense por melhorias na Transamazônica, assim como ocorreu na mobilização pela BR-319, que liga Manaus a Porto Velho.
2: Projeto de doutor Ismael Alexandrino, do PSD de Goiás, obriga postos de combustíveis com 3 ou mais bicos de gasolina a disponibilizar uma bomba com gasolina E10, que tem até 10% de etanol. O parlamentar explica que o objetivo é oferecer uma alternativa aos veículos antigos.
3: Doutor Ismael Alexandrino também inclui no texto que o preço da gasolina E10 não seja superior ao da gasolina comum, com diferença máxima de 5%. Ele argumenta que muitas motocicletas e automóveis no Brasil ainda não são adaptados a combustíveis com maior concentração de etanol.
4: Economia.
2: Relator do projeto do Simples Nacional e um dos principais articuladores do MEI, Luiz Carlos Rauli, do Podemos do Paraná, critica o baixo desenvolvimento do Brasil, atribuindo o desempenho a falhas de gestão e as políticas econômicas de governos de centro-esquerda.
3: Ao protestar contra os indicadores sociais, Luiz Carlos Rauli ressalta que, apesar de ser a 10ª economia mundial, o Brasil ocupa a posição 84 no Índice de Desenvolvimento Humano. Para ele, preciso diversificar o setor produtivo e desburocratizar tributos para gerar emprego e renda.
2: Adriana Ventura, do Novo de São Paulo, critica o pagamento de salários acima do teto constitucional no serviço público. A congressista afirma que benefícios adicionais e outras vantagens elevam a remuneração de integrantes do Judiciário, do Ministério Público e de órgãos de controle.
3: Adriana Ventura cobra do Congresso medidas para limitar os chamados supersalários e reduzir privilégios no funcionalismo. A parlamentar argumenta que esses gastos comprometem recursos públicos que deveriam atender às necessidades da população.
2: Termina agora o Jornal Câmara dos Deputados, produzido pela Rádio Câmara, com trabalhos técnicos de Everson Urani e apresentação de Márcio Aquiles Sardi e Val Monteiro. Boa noite.
3: Uma boa noite para você. A Voz do Brasil volta amanhã.
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2: 8 e 7.

0: chegando, eu tô chegando. Simbora, porteira aberta a partir de agora. Território Sertanejo já no ar aqui pra todo o Brasil. Uma ótima terça-feira aí pra você. Hoje, 18 de agosto, eu sou a Paula Esteves. E aqui, ó, você sabe, né? Modão no capricho, modão bruto, modão que maltrata, que judia. Tem também aquele batidão animado, lançamento, tem novidade, tem TBT, tem tudo aqui no nosso Território Sertanejo pra você poder aproveitar aqui junto com a gente. Começando com ela, Ana Castela. Olha onde eu tô.
1: Você

nós, quase Israel e Rodolfo. Simbora, é modão no capricho aqui nessa terça-feira. Tamo juntinho, tá só começando o nosso encontro. Quero você aqui já participando comigo no pedidomusical.com.br. Solta a voz aí, pede a sua moda. Eu tô por aqui juntinho com você.

0: Flávio Matheus.
1: Obrigado de coração.
2: Valeu, obrigado, gente. Que honra ter esses caras
1: obrigado,
2: aqui com a gente.
1: Obrigado
2: por tudo. Obrigado por tudo que vocês fazem na nossa carreira. Obrigado pela oportunidade de ter vocês aqui.
0: Você faz barulho aí, Zezinho.
3: Parabéns, Matheus Cauã. Sucesso pra vocês, meu velho.
0: Obrigado, valeu, gente.
3: Tchau, Goiânia. Obrigado.
4: Segura, Matheus Cauã. A noite é de vocês.
0: Valeu, gente. Fama de graça, Jorge Matheus.
2: Ô, oh, coisa boa.
0: Vamos fazer festa, mano?
2: Tem muita mulher doidinha aqui em Goiânia. Essa vai pra vocês. Vamos dançar assim, todo mundo.
1: Essa é especial,
2: ver.
1: Hein? Segura assim, 8h27. Ó.

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1: Clube. 2:30.
2: De volta, hein? No meu território, sertanejo. Segundo Fernando e Sorocaba, é cada um na sua. Bora lá?

0: Medida protetiva, parceria de peso aqui com João Bosco e Vinícius e Gustavo Lima. Pedrada, hein, pai? Pedrada. Geraldo Lins, ouvindo aqui a nossa programação em Pernambuco. Fala, turminha boa, de boa viagem com a gente aqui. A Clara Silva também tá curtindo o nosso som no Espírito Santo. Simbora, Marataízes, é tudo nosso, pai.
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2: 8h43. Boa.

0: 8h52.
1: Aqui é bom demais.
2: Ô, W, coloca sentimento aí pra mim, vai. Essa daqui a gente tem que descontar.

0: 8h56.
1: Ô, música boa, meu filho.
2: Boa noite. É um prazer estar na mesma sintonia. É bom ter você.

Fisicamente até vai, eu entendo. 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

0: barulho para Nando Moreno!
1: Pra Diego e Vitor Hugo!
2: Valeu, você. 9 e 2.
3: De volta aqui com você.
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3: De volta aqui nesse encontrinho gostoso, porteira aberta aqui, sempre te recebendo com carinho. Deixa eu mandar beijão, abraço aqui pra turma de Minas Gerais, pessoal de Poté, Caxambu, Itaberito, todo mundo aqui na sintonia, a grande BH também com a gente, todo o sul de Minas, você também que ouve a gente no Vale do Paraíba, Serra da Mantiqueira, tamo junto por aqui. Eu tive um sonho, Eduardo Costa.
1: Quem sonha?